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0: Um minuto para as 7 da manhã. Bom dia, boa segunda-feira. Comigo Pilares e também Matheus Lourenço.
1: Yo.
0: Agora às 3:00 com Hugo Monteiro. Bom dia.
2: Olá, bom dia. Em plena polémica com os exames nacionais, deverão ser conhecidas hoje as notas das provas finais do 9º ano. O Júri Nacional de Exames espera que as escolas possam fixar os resultados até às 9:30 desta manhã. Hoje arranca o Concurso Nacional de Acesso ao Ensino Superior. São mais de 56 mil as vagas disponíveis, numa altura em que o Governo diz que os alunos que tiverem erros na correção dos exames nacionais devem apresentar reclamação nas respectivas escolas. Para o meio-dia está prevista uma conferência de imprensa do Ministro da Educação. No Médio Oriente, Irão responde aos ataques norte-americanos e atinge países aliados dos Estados Unidos. O petróleo, em consequência, está já a subir. Na abertura dos mercados asiáticos, o barril de Brent sobe 2,5% para mais de $90. É o valor mais alto desde o mês passado. Por cá, os combustíveis ficam mais caros. A partir de hoje, o litro do gás óleo deverá subir até 12 cêntimos. O da gasolina deverá aumentar até 6 cêntimos. No futebol, 16 anos depois, a Espanha volta a ser campeã do mundo. A seleção espanhola venceu a Argentina por 1-0, com o gol de Ferran Torres já no prolongamento, e ergueu o troféu. Os espanhóis dominaram praticamente todo o jogo, que pode ter sido o último de Lionel Messi em mundiais.
0: Obrigada, Hugo. Voltamos a falar às 8 da manhã e também vamos falar sobre isto já daqui a bocado. Mateus, como é que está o trânsito?
3: Já há problemas em Lisboa. Acidente depois da 25 de Abril em sentido norte-sul. Só se passa pela direita antes do viaduto Duarte Pacheco e está a provocar demora desde a Almada na A2. No IC19, resistência apenas em Queluz. No Porto, ainda tudo a andar sem dificuldades. Linha Verde 850-5010. E Pilar, como é que está o tempo para hoje?
0: Hoje podes contar com uma segunda-feira de céu geralmente nublado no litoral norte e centro, de resto céu pouco nublado ou limpo para o resto do país. Quanto às máximas, 27 graus para Braga e para Viseu, 24 para o Porto, Aveiro, Lisboa e Faro a chegar aos 26, Coimbra aos 28 e Évora aos 31. Estamos cá.
3: Estamos cá,
0: até às 10, já não estás sozinho. Prof. Jam, agora.

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1: Se pode dizer, é o meu take, atenção, que Cabo Verde foi a melhor seleção a jogar com as equipas das finais.
2: Ok.
1: Isto porque Cabo Verde empata com Espanha 0-0. Ok.
2: Essa é que é essa.
1: E leva a Argentina ao prolongamento.
2: Uhum.
1: Uhum.
2: Desculpa, estou a acompanhar porque já não me lembrava.
1: Mas é isso. E não é assim um take tão repuscado dizer que Cabo Verde podia ter ganho a Argentina nesse jogo.
2: Pois podia, perfeitamente. Nada repuscado, até porque falamos de futebol. Já não acho nada repuscado.
1: Sim, sim, sim.
2: Eu sofri ontem. Meu Deus, maltinha.
1: Como uma espanhola.
2: Maltinha. Bem.
1: Como uma espanhola?
2: Como uma espanhola.
1: Ok.
2: Nunca então, eu fui tão tu e o espanhola.
1: Entretanto.
2: E muita gente, porque eu ouvi muitos gritos no meu prédio.
1: Não, sim, sim. Muita gente.
2: E eu assim, ok, nós nesta estamos juntos.
1: Muita gente de repente não sabia que ia vir à espanhol.
2: Já, estávamos todos.
1: Estávamos todos.
2: Cada um com as suas razões, todas válidas. Mas eu gostei desse momento, que é, parecia que era que eu de repente estava a ver a minha seleção, com muitas diferenças, como é óbvio, mas eu já estava tipo, epá, por favor, dei-me esta.
1: Sim, sim.
2: E há mal.
1: Olha,
2: por favor.
1: Quem diria que íamos estar todos do lado do Martínez? Que esse é que está todo contente.
2: E ele arrista.
1: Esse foi campeão.
2: Fenomenal.
1: Foi campeão e perdeu contra os campeões mundiais. Agora metesse o microfone à frente desse homem, tudo muito bom.
2: Mas posso pôr?
1: Muito bom, perdemos contra campeões e eu fui campeão.
2: Muito bom.
1: Espetacular.
2: Ele está ótimo.
1: Ele está ótimo.
2: Aí,
1: Messi
2: bem.
1: Não ganhou, Cristiano, tudo bom. Pronto.
2: Olha, mas
1: bom.
2: Essa aí também me dá alguma. Que assim, assim também isso acaba aqui já.
1: Yeah, mas olha, os espanhóis são lixados, muito abrutos e fazem outra vez.
2: Mas jogaram bem da bem. Eu percebo o que eu percebo. Mas eu achei que jogaram super
1: não,
2: bem.
1: Não, mereceram eles.
2: Sim.
1: E eles fazem outra vez conquista de Euro e Mundial consecutivamente.
2: Pois
1: que é insano. Que é insano. Agora, o que é que também interessa aqui falar? Intervalo.
2: Ah, estava a ver que não.
1: Intervalo para Pilar falar de Justin Bieber.
2: Sim.
1: Que falou com Ted Lasso.
2: É verdade. Yeah. Epá, essa entrada, para começar, foi épica. Porque aquilo já está num nível tão fora da caixa, tu já estás sempre a pensar como é que ele vai aparecer. Eu já estava assim, como é que ele vai aparecer? Ele não vai aparecer de uma forma normal, não é? Não vão pô-lo de repente num palco e ele está a cantar. E eu, epá. Lindo, adorei. Sentiste que foi muito tempo?
1: É isso, vamos falar sobre isso.
2: Falamos a seguir?
1: A seguir.
2: Tá bem. Então olha, quero dedicar esta música à Argentina. Hoje eu posso.
1: Olha aí, olha. Nem
2: Justin Bieber, com Sorry. Bieber. E pronto, estamos cá. 7:11. Não saias daí porque este intervalo é pequeno. Sim.

0: Third com Tears. Não vou fazer...
1: Tears, sim, não, também vou,
0: não vou.
1: Também não vou,
0: mas
1: deixamos.
0: 7:17.
1: Sim.
0: 7:17 e nós falamos sobre um Mundial que acabou.
1: Um Mundial que acabou.
0: Como é que tu te sentes com isso?
1: Por acaso vai dar mal.
0: Pois.
1: Agora só daqui a 4 anos. E
0: mas é com o JJ.
1: E eu... Ah, pois,
0: que é para isto para cima.
1: Que ânimo, nem me estava a lembrar já.
0: Mas eu por acaso é assim, eu estava a pensar como é que eu e o Mateus vamos ter tema.
1: Sabes,
0: na rádio.
1: Sabes
0: nós
1: do
0: é
1: que eu me
0: Mundial,
1: lembro?
0: Mundial.
1: Sabes do que é que eu me lembro? De, no Mundial passado, dizer, bem, no próximo Mundial vou ter quase 24 anos.
0: Ai, que crescido.
1: E já cá estamos.
0: Eu não vou fazer as contas para o próximo.
1: Estou
0: bem.
1: Olha, falávamos do intervalo em que Justin Bieber apareceu.
0: Tanta gente apareceu. Madonna.
1: Madonna. BTS.
0: BTS, pois foi.
1: A Shakira, Burna Boy.
0: Aí, pois foi.
1: Num alinhamento pensado por Chris Martin dos Coldplay.
0: Chris Malta Maltinha.
1: Chris Malta Maltinha. Portanto,
0: aí,
1: parabéns
0: isto
1: a ele.
0: Só no...
1: Pensou bem nisso?
0: Sim, sim, eu gostei. Mas isto é mesmo aos Estados Unidos.
1: É isso. Vale. Agora vamos entrar nessa parte. O
0: deixou
1: problema
0: um
1: é que o
0: jogo
1: espetáculo...
0: no nível que é tipo.
1: O espetáculo durou cerca de 11 minutos, que até aqui, ok. Mas entre montar e desmontar o palco, meus amigos,
0: pois eu não pensei nessa parte.
1: Estabeleceu-se o recorde e o intervalo teve mais de 27 minutos.
0: Foi? Não dei
1: foi
0: por isso. Então foi ótimo. Não dei conta. Aqui o problema não é o tempo. Deste conta ou não? Eu não dei.
1: Quem é fãzasse de futebol passou-se. É isto que estamos a dizer.
0: Eu estava a ver na live modes.
1: Sim.
0: E as opiniões dividem-se.
1: Dividem-se. Há quem acha que isto foi histórico e excelente forma de juntar futebol e música, e outros que dizem que isto é a americanização do futebol, que isto não é a Super Bowl, que é uma palha. O Wayne Rooney, que foi ex-jogador, estava a ser mesmo comentador, acho que para a BBC,
0: okay.
1: E disse mesmo: isto foi um desastre, eu odiei isto. e a moderadora assim: bem, you get honest reviews on BBC.
0: Pois, ah, sim, sim, bem honestas. Mas eu acho que, pedia, com a quantidade de pessoas que estavam lá. De percebo. Celebridades, de ícones, eu acho que, pá, eu estava a amar.
1: Agora, a grande pergunta é essa, que é, vamos ver se a FIFA consegue voltar atrás depois de fazer uma destas.
0: Ah,
1: percebes? De,
0: sim.
1: Epá, isto agora vamos fazer aqui na Champions também. Isto agora vamos fazer não sei o quê.
0: Yeah.
1: Mas pronto, foi isto. Eu no geral gostei muito. Foi uma boa final. A Argentina foi muito igual a Portugal, no sentido em que poucos remates à baliza.
0: Poucos
1: e no final... Yeah, exato. No final é que se lembram
0: pois
1: de jogar.
0: Por isso é que eu
1: estava
0: a dizer que é, acabem já isto, que é. Agora, desculpa, agora não é justo.
1: Yeah.
0: Não vão ganhar agora. Não rematar uma
1: vez
0: agora. Não vão marcar.
1: Agora.
0: Ai, eu morrei tanto, Mateus. Eu estava com uma pilha de nervos, juro-te. Que raiva. E eu estava assim, não vamos a penaltis, estou já a avisar. Que o meu coração não aguenta mesmo. Não houve nenhum jogo com penaltis, pois não.
1: Houve. Houve
0: Marrocos,
1: Países Baixos.
0: Ai, mas ainda bem que não houve ontem.
1: E mais outro.
0: Ainda bem que não houve.
1: Não, yeah, mas
0: não, para o meu coração não ia dar.
1: Não, eu por acaso gostava. Eu queria.
0: Ontem?
1: Estava a ver com amigos e falámos disso.
0: É que eu adoro ver penaltis, mas ontem não. Ontem não era o jogo.
1: Ou seja, eu curtia que a Espanha ganhasse, mas ao ponto que também não morri se a Argentina ganhasse.
0: Tá bem, claro que não morrias.
1: Então, eu gosto bem de ver penaltis quando não tenho nada a ver com aquilo.
0: Ai, mas
1: sabes?
0: Eu ontem tinha, que eu ontem era espanhola. Eu ontem estava, não podemos ver penaltis.
1: Tenho só um fun fact. Disse-me, isto eu não vou aqui dizer que é trazido por mim. Foi meu amigo Tiago que me disse, e ele sabe de futebol, portanto, giro porque Ferran Torres foi muito criticado pelos espanhóis.
0: Durante...
1: o Mundial inteiro e marca.
0: Lindo.
1: Mário Götze, no Mundial em que a Alemanha é campeã mundial, igual. E nós com o Éder também.
0: Mas sabes que, qual é que foi aquele... Epá, eu não sei os nomes, peço imensa desculpa. O que marcou e o gol foi anulado? Williams, não.
1: O Nico Williams, nem sei se foi ele. Mas
0: foi. Eu sei que foi esse. E ele quando entra, ele entrou já muito no fim, não é? Eu pensei assim, este vai ser o Éder deles. Juro, senti isto.
1: Olha, mas jogou bem, fez a assistência.
0: E marcou.
1: Não, o Nico Williams não marcou. Marcou
0: foi.
1: O Ferran Torres.
0: Não, um gol foi anulado.
1: Ah, o gol anulado, ok.
0: O gol anulado.
1: Sim.
0: E eu estava tipo... Não acredito.
1: Sim, a Espanha teve dois anulados. Eu não
0: sei. É uma palhaçada. Nem vamos para aí.
1: Eu estava meio. Aquilo foi meio churrasco, meio coisa. Eu
0: pois,
1: não consegui
0: pois,
1: ver tudo.
0: Foi um churrasco esta FIFA, foi. Uma churrascada que eu vou-te contar. Olha, são 7h21. Entretanto, nós estamos sem WhatsApp, já vamos resolver. Portanto, se nos mandaste alguma coisa, bom dia.
1: Bom dia.
0: Muito
1: mas continua a mandar. Nossa,
0: manda,
1: 8,
0: manda,
1: 6,
0: que nós
1: 9,
0: já lavamos. As Caramega tens buraca são sistema com puro mambo.
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0: Mega Hits e a melhor música nova, Benson Boone, agora que são 7:30, bom dia, boa segunda-feira e vamos ao lugar às novas que te pode ou não dizer muito.
1: Muito mesmo, porque
0: quando
1: já muitos
0: de relações.
1: Já muitos pensaram, de certeza, se eu pudesse voltar
0: podes
1: atrás.
0: Podes dizer pensámos, podes me incluir.
1: Sim, já muitos pensámos.
0: Esta frase existe.
1: Já muitos pensámos. Existe.
0: Aí eu já estou, olha, esquece a
1: já muitos pensámos. Epá, se pudesse voltar atrás ali, tinha feito diferente.
0: Uhum.
1: Em tudo, uma relação de amizade,
0: sim,
1: uma relação amorosa, familiar. Infelizmente, nas relações, não existe aquele botão
0: de voltar atrás. Não, não existe.
1: Não existe, já andaram-nos a mentir.
0: Ei,
1: não existe.
0: Então agora como é que eu vou fazer para corrigir tudo?
1: Vais ouvir o Teddy Swims, porque é precisamente dessa ideia que nasce Break Up in Reverse.
0: Pois.
1: Nova música de Teddy Swims. Uma música sobre o quê, Pilar? Sobre o desejo de desfazer um fim e voltar ao momento em que ainda havia alguma coisa para salvar.
0: Ok.
1: Mas olha, nem tudo é mau. Eu acho que quem passa por isto tem sempre lições.
0: Ah, claro que sim.
1: Que depois há de aplicar.
0: E faz sempre tudo sentido.
1: Portanto,
0: faz sempre tudo.
1: Houve aí
0: sentido.
1: O meu boy Teddy, o Teddy que sabe nadar, Teddy Swims.
0: Pois é, e não confundir o tédio
1: com o Teddy.
0: Com o Teddy.
1: Exatamente.
0: Porque às vezes
1: muito
0: o Teddy
1: importante.
0: Também é traiçoeiro.
1: Muito mesmo.
0: Tu pensas assim, ah, são saudades. Não são. Fazem entediado.
1: É tédio. Vai,
0: ou
1: vai.
0: Ou fome, ou qualquer coisa.
1: Distrai, trabalha, dizer.
0: Exatamente. Teddy Swims no lugar às novas de hoje na Mega com esta Break Up in Reverse. 7:31, bom dia comigo, Pilar Lourenço e Mateus Lourenço.

0: Bruno Mars com esta Risk It All, são 7h37. Bom dia, boa segunda-feira, Pilar Lourenço e Mateus Lourenço. Já esteve uns dias de papo para o ar.
1: É verdade.
0: E felizmente fui eu.
1: É verdade. Não, ou seja, aconteceu o Mundial, aconteceu muita coisa, mas
0: foi
1: agora o mais importante.
0: Eu não estava a conseguir lidar com tanto jogo.
1: O que todos querem saber.
0: Ah, não quero. Também não tenho...
1: O fim de semana e a semana de férias.
0: A semana podes skipar, porque foi muito, okay, muito normal. Eu só tinha um pedido, dormir.
1: Ok.
0: E posso dizer que correu muito a mal.
1: Correu mal.
0: Acordei sempre super cedo.
1: Credo. Mas tu não consegues voltar a dormir?
0: Mais
1: fechar
0: ou menos.
1: Assim...
0: Dificilmente. Fica ali... Tenho que ficar a insistir muito tempo. E irrita-me logo,
1: não tenho
0: paciência. Mas este horário tem esta coisa. Aviso-te já, Mateus.
1: Não, tem, não, eu sei que tem. Mas
0: sim,
1: eu
0: mas a tendência é...
1: Ai, fica difícil.
0: É melhorar, sabes?
1: Pois,
0: é não dormir todo.
1: Eu tenho isso do acordar, mas eu tenho...
0: Ainda
1: muito
0: te viras para um lado
1: difícil.
0: E...
1: Opa, estou a não vir. Vou lá, fecho mais um bocadinho a persiana.
0: Então imagina-me com a Joana. Pronto, eu e a Joana estivemos de lua de mel, mais uma, na Comporta.
1: Na
0: Comporta, obrigada. E passámos mais uma vez por casal. Que eu percebo, hoje em dia não podes sequer
1: Tu és o pai da criança, como tu dizes.
0: Pronto, e nós ficámos num quarto com uma cama. Portanto, quando nós chegámos à nossa casa, a senhora que nos veio receber estava assim meio a olhar, meio a tentar perceber a dinâmica.
1: Bem, mas vocês todas modernas, porque, ou seja... A Joana grávida e tu com ela.
0: Super modernas.
1: Super modernas.
0: Super, super, super, super. Pronto, e chegámos muito bem, ficámos instaladas. Dia seguinte acordamos, vamos ao pequeno almoço. E a senhora, a primeira pergunta é: dormiram bem os três? E eu para a Joana:
1: olá,
0: é que já está. E milagre. Eu mais uma vez sou o pai.
1: É isso?
0: Eu tenho que ser o pai.
1: É isso? É o que eu estou a dizer.
0: Isso irrita-me. E depois aí para a praia era eu que levava tudo. Levava o chapéu de sol, uhum, levava as coisas da Joana.
1: Ainda havia um story.
0: Pronto.
1: Assim.
0: As pessoas, claro que pensam: olha, vês? Estão queridas.
1: És
0: e
1: o
0: estão,
1: Alan,
0: estão felizes.
1: És o Alan.
0: Sim. Sou eu. Mas foi fixe. O que é que eu senti? Eu sinto que se dá também demasiado hype, acho eu, à Comporta. Okay. Eu acho que é bom.
1: Uhum.
0: Deu para o efeito que eu queria, que era desligar, mas aquilo também não se passa, não.
1: Apanhar? Não, isso não.
0: Ah, ok. Sei isso lá, podia não ser eu que não estava a conhecer bem o espaço e
1: não.
0: Aquilo.
1: É praiazinha.
0: Não tem supermercados.
1: Não.
0: Temos de falar sobre isto.
1: Não.
0: Pois. Eu fui à Onda Azul. À Onda Azul.
1: É, mas
0: tem
1: aquilo,
0: poucas coisas.
1: Entretanto, está a ser. Pá, a Comporta está a ser cada vez mais.
0: De turistas?
1: Sim. E entretanto, aquilo vai virar. Sei que se vai construir lá supermercado e muitos.
0: É que é urgente.
1: Hotéis e casas e etc.
0: Supermercado tem de haver, porque é assim.
1: Sim, porque pá, as pessoas já começam a ver lá. Porque pá, há muita gente. Epá, e os famosos. Pá, olha, o Max Verstappen costuma ir para lá.
0: É.
1: Piloto de Fórmula 1, Comporta está.
0: Ok. Não, ou seja, eu gosto do sítio, acho que se come muito bem a nível de restaurantes. Mas tu durante o dia queres comer alguma coisa?
1: Melgas, sofreste
0: ai,
1: ou não?
0: Ah, oh, Mateus, estou toda picada, já te mostro. Estou toda picada. E depois ainda me passei no restaurante, porque no Dona Bia, que é ótimo, recomendo, porque nós ficámos na mesa mesmo perto da porta.
1: Ush.
0: Calor, luzes, não é? Noite. E as pessoas quando saem dos restaurantes deixam a porta aberta.
1: Normalmente há redes. Eu
0: pois,
1: já tive
0: num. Sim, mas não,
1: que
0: não
1: está
0: havia
1: aberto, mas há umas redes.
0: E então eu sempre que alguém saía fechava a porta. Uhum. Levantava-me, fazia a minha cara
1: aí,
0: simpática
1: bem,
0: e fechava a porta. E depois teve piada com o
1: empregado.
0: Houve uma parte que um casal está a sair e deixa a porta aberta e ele veio correr fechar.
1: E tu não te levantas
0: está
1: mais.
0: Está tudo bem. E eu assim,
1: pois,
0: está tudo bem, vamos lá ver. É que eu já tenho 6 picadas.
1: Pois.
0: 6 em meia hora, sabes? Porque eu sou doce.
1: Foi os golos
0: é?
1: Que a Inglaterra marcou à França. A Inglaterra ficou em terceiro.
0: Pois é. Pois é.
1: Em terceiro no Mundial. Sim. E a França em quarto, nunca esperei.
0: A França em quartos. E nós?
1: E nós?
0: E nós, pimba! Era esta,
1: nós,
0: não é?
1: Pimba,
0: e nós, era para completar. Slater! Agora com Dance é mais música nova.

0: estiveram nos ensaios da Anitta.
1: Estiveram?
0: Uhum. E a Bárbara Bandeira.
1: Epá, isso é a malta que tem ainda muita
0: energia.
1: Só nós
0: é que não estivemos nos ensaios da Anitta.
1: Olha, tu, porque estiveste na comporta...
0: Não, é porque...
1: Não, é só por isso, Pilar,
0: sim,
1: admito, é só por isso.
0: Tens toda a razão.
1: Eu não estive cá, Pilar também, eu não estive cá em Lisboa.
0: Certo. Queres revelar?
1: Aliás.
0: A mim entregas-me assim, Pilar teve na comporta. Eu não estive cá.
1: Não, vê bem a burrice que eu estou a dizer, eu estive em Lisboa.
0: Pois.
1: Ou seja, fomos para uma casa.
0: Copacabana.
1: Em Copacabana.
0: Exatamente.
1: Não, mas olha, estava a falar na comporta, só deixar aqui um pequeno à parte, porque recebemos logo no WhatsApp mensagem de uma expert da comporta chamada Minha Mãe.
0: Ah, ok.
1: Que diz. Abriu o Lidl a seguir à primeira entrada, abriu há um mês.
0: Abriu.
1: E existe um sunset quando sais do Pego, perto da primeira rotunda, que ficas lá até à meia-noite.
0: Ah, pá, então eu não falei com
1: a tua mãe. Ficas num terreno que tem uma vista incrível. Para uma próxima e para quem vai para a comporta.
0: Eu nunca tinha ido à comporta e de repente fui duas vezes no mesmo mês.
1: Pois, já viste, levaste logo um...
0: Não foi no mesmo mês, mas sim.
1: Levaste logo uma boa dose. Logo.
0: E nunca encontrei supermercado.
1: Nada disto.
0: Não.
1: Pois, às vezes também tem a ver. Mas olha, podes encontrar... muito dinheiro nesta Acádia.
0: E na comporta.
1: Sim, tá
0: não, não em mim, mas
1: sim,
0: por lá.
1: Mas por
0: sentes
1: lá.
0: Os cheiros.
1: Anda lá,
0: senti,
1: anda lá.
0: Senti.
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0: 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Yeah.
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0: 8 da manhã em ponto. Bom dia, boa segunda-feira. Comigo Pilar Lourenço e também Matheus Lourenço. Agora às Trend News com Hugo Monteiro. Bom dia.
1: Bom dia. Arranca hoje o concurso nacional de acesso ao ensino superior. São mais de 56 mil as vagas disponíveis. Entretanto, o Governo diz que os alunos que tiverem erros na correção dos exames nacionais devem apresentar reclamação nas respectivas escolas. Para o meio-dia está prevista uma conferência de imprensa do Ministro da Educação. Também hoje deverão ser conhecidas as notas finais, das provas finais, sim, aqui é no nono ano. O Júri Nacional de Exames espera que as escolas possam fixar os resultados até às 9:30 da manhã. Portugal com o máximo histórico de transplantes cardíacos e pulmonares em 2025. No ano passado, dos quase 950 transplantes realizados, 70 foram cardíacos e 90 pulmonares. São dados da Sociedade Portuguesa de Transplantação. Ainda assim, continuam a faltar órgãos para responder a todos os doentes em lista de espera. Diminuem os furtos no interior de residências. A PSP revela que no primeiro semestre de 2026 há registro de uma quebra de cerca de 9% no número de ocorrências deste tipo. Mesmo assim, foram mais de 2.300 os crimes desta tipologia nos primeiros 6 meses do ano. Hoje são 15 os concelhos dos distritos de Vila Real, Bragança, Castelo Branco, Guarda e Faro em perigo máximo de incêndio rural.
0: Obrigada, Hugo, e muita atenção então a estes distritos. Já vamos às máximas. Primeiro, Mateus, como é que está o trânsito?
2: Há já uma avaria na A1 em Canidelo, no sentido norte-sul, corte via direita e fila à passagem. Na VCI, lentidão entre o mercado e o nó da A3. Em Lisboa, há resistência no IC19, entre Terceira e a Amadora, e no final da A1 para a segunda circular. Na A2, fila na Baixa de Corroios, devido a acidente já resolvido depois do tabuleiro. Linha Verde 850-5010 e a Pilar vai dizer o tempo para hoje.
0: Hoje, além dos distritos que o Hugo mencionou com risco de incêndio, Podes contar com uma segunda-feira de céu geralmente nublado no litoral norte e centro. De resto, céu pouco nublado ou limpo para o resto do país. Quanto às máximas, 27 graus para Braga e para Viseu, 24 para o Porto, Aveiro, Lisboa e Faro a chegar aos 26, Coimbra aos 28 e Évora aos 31.
2: Já a seguir, preparem o WhatsApp 968-689-229-229. Queremos mensagens porque vamos abrir uma das maiores guerras de Portugal: as diferenças do norte e do sul.

0: Teddy Swims com este Mr. Know It All, mas não é com esta música que está hoje no lugar às novas da Mega, é com a Breakup in reverse. Vais poder ouvir ao longo do dia, são 8:09 e nós vamos agora para a guerra.
1: Para a guerra.
0: Vamos isso todos, mesmo. Quer queiras, quer não, é assim, foste chamado.
1: Hoje queremos aqui uma guerra saudável no nosso WhatsApp.
0: Não sei se vai ser saudável, isso
1: Norte
0: vamos ver.
1: E Sul, por isso 968-689-229. E pá, isto porque, primeiramente, há logo pessoas que abrem a boca e tu percebes logo. São do Norte. E
0: eu
1: nem
0: gosto
1: é pelo
0: disso.
1: Sotaque. É mesmo pelas expressões.
0: Sim, sim, sim.
1: Frases.
0: A forma como falam.
1: Palavras, por isso. Pode já começar por aí, manda uma expressão típica.
0: Ou um áudio.
1: Da tua terra. Um áudio.
0: Um áudio e não digas de onde é que és.
1: Onde é que és?
0: Agora, se me disseres bom dia.
1: Sim, sim.
0: Se for assim um.
1: Mas nós temos exemplos. Claro que sim, nós somos
0: temos sempre. Nós somos pessoas de exemplos.
1: Falamos com pessoas do Norte, do Sul. Tu. Isto
0: só
1: aqui
0: do centro.
1: Estamos mais ou menos.
0: Pois, eu fico fora. Também já estamos habituados.
1: Pois é, tu és do,
0: não
1: mesmo
0: problema.
1: Do centro. No meio que está mesmo a vir
0: pois.
1: Tudo.
0: Pois. Olha, somos tão contemplados.
1: Norte e Sul, está um briol, está um frio.
0: Mas essa aí, eu identifico-me. Mas com a do briol.
1: O briol já se
0: está
1: diz
0: um
1: cá
0: briol,
1: também.
0: Já foi importado.
1: Sim, já foi um bocado importado. Esta aqui para mim é vai-me, ou seja, vai-me parecer
0: vai
1: mal dizer, mas eu já falei com pessoas. E é mesmo assim.
0: Ok.
1: Tirar uma catota, tirar um macaco do nariz.
0: Sei, mas não.
1: Pá, esta para mim é mesmo.
0: Nunca, acho, nunca disse. Tirar uma catota.
1: Isso não vale um chavalho, isso não chavalho. Vale nada.
0: Chavalho.
1: Chavalho, né? É assim que se diz.
0: É?
1: Esta não conhecia, és mesmo trengo.
0: Trengo, sim.
1: És mesmo cromo. Isto
0: sim.
1: Diz assim.
0: És um trengo, és cá
1: também,
0: um trengo.
1: Também dizes em Viseu.
0: Pá, já disse quando era mais nova, mas
1: eu
0: já não está muito em voga.
1: Tinha ouvido a palavra
0: que trenga,
1: trengo.
0: É mais assim, que trenga, que trengo.
1: Ah, que trenga, tipo que porcaria, palhaçada.
0: Não, não, ou seja, que trengo, tu, tipo que trengo.
1: Ah, que trenga, que croma. Ok, estou a perceber.
0: Que ganda trenga. Okay. É um bocadinho por aí.
1: Okay.
0: Tutura, tutura, pam, pam. Norte
1: vamos
0: a sul.
1: Continuar. Norte a Sul, 968-989-229.

0: esta resenha na Laje. São 8h16 e bem-vindo à guerra. Que nunca ninguém te recebeu assim na guerra.
1: Nunca ninguém. Bem-vindo.
0: Bem-vindo.
1: Norte e Sul, diferenças, pressões. Vamos falar mais
0: lá. Eu até me arrisco a perguntar qual é que é o melhor. Pá, se é guerra, é guerra.
1: Se é guerra, é guerra. Tu és da guerra.
0: Eu sou da guerra.
1: Tu...
0: Sabes porquê? Porque estou no estúdio.
1: Sim, sim.
0: Claro e então sim. Sinto-me protegida.
1: Olha,
0: não é assim, meus queridos. É sim, Pilar. Nós defendemos. Está obrigada.
1: Obrigado.
0: Olha,
1: nem de propósito. Pedimos também, mandando-nos um áudio para adivinharmos de onde é que és. E temos aqui o Diogo.
0: Alguém falar assim como eu. Obrigada.
1: O Diogo está lá, é numa brincadeira.
2: Olá, vocês são todos os queridos.
0: Oh.
2: Vocês são todos da caixa.
0: Mesmo.
2: 18 caixa. Adivinha onde é que eu sou, meus queridos.
0: Olha, Diogo, até te posso dizer que se calhar te vi neste fim de semana na Comporta.
1: Na Comporta,
0: ou não?
1: Exatamente.
0: Confirma-me.
1: É muita vibe.
0: Confirma-me.
1: Uma AV, deixa ver.
3: Aposto que não adivinham. Bom dia, meus meninos.
0: Ah, uma AV de onde?
3: Como é que é, direto? De onde é que és? É, sou da margem certa do Rio.
0: Ah, margem sul.
1: Ya, meu boy.
0: Ya, yeah. E yeah, pois é que aqui temos este bife, não é?
1: Yeah,
0: da margem certa ou a margem errada.
1: Margem sul, é verdade. Estava ali tudo.
0: Eu só percebi uma vez porque eu disse assim: ah, tu és de Lisboa, não é? E responderam-me: não sou de Lisboa, sou da margem sul. E eu, então isso é Lisboa.
1: Pois.
0: Eu, coitadinha, venho de Viseu.
1: É o lado certo da Lisa.
0: Fiquei assim: ah, desculpa, parecia grande ofensa.
1: E
0: da
1: temos
0: Lisa.
1: Já o Ricardo que nos mandou: mega, como é que há pessoas que pedem uma imperial? Imperial, parece que estamos no exército. É um fino.
0: Quero uma coisa assim, imperial.
1: Já começaram as clássicas.
0: Eu já comecei a vender-me nesta. Eu sempre disse fino,
1: fino,
0: só que as pessoas começavam-me a dizer um fino.
1: Ah, ou, aqui, pois,
0: sim,
1: aqui tem
0: eu,
1: se deste a imperial. Pois.
0: Pronto.
1: Exatamente.
0: Mas gosto mesmo de pedir a um fino. Quero um fino. Sabe-me bem dizer, quero um fino.
1: Tu foste habituada assim.
0: Habituado.
1: É como Mariana Silva também nos diz: bom dia, Megas. Bom dia, Mariana. A que me vem logo à cabeça é a sapatilha cá no norte e em baixo dizerem ténis.
0: Eu digo sapatilhas.
1: Pois pá, isso para mim, sapatilhas é ginásio de aulas de educação física.
0: E ténis é um desporto.
1: Para mim
0: é
1: ambos. Para mim é ambos.
0: Não. Tem sapatilha também é ambos.
1: Pois, está bem.
0: Ups.
1: 968-689-229. Estamos nesta guerra. Participa. Diz-nos expressões que não saibamos ou que saibamos.
0: Apá, relembra-nos de expressões boas. Eu preciso de expressões novas porque eu também sou um bocado esta pessoa. Eu acumulo expressões à minha volta.
1: És
0: e estou a precisar. Sim, eu preciso de novas.
1: Okay.
0: Sabes?
1: Sim,
0: preciso de me inspirar. 968-689-229. Chegar à mega tens Justin Bieber. Justin com Daisy. Já a seguir.
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0: Também temos uma pergunta para ti. Acabaste a ver Clooney, agora que são 8h27 e a pergunta é: Norte ou Sul?
1: É verdade, estamos aqui questão. Numa guerra de diferenças. Vamos ouvir a Alexandra, que dropou aqui knowledge.
0: Sim, dropou.
1: Knowledge.
2: Bom dia, mega fofas! Como estão nesta manhã?
1: Bem, bem. Obrigado.
0: Alguém que pergunte.
2: Olha, a maior diferença que eu vejo entre o Norte e o Sul, bem, entre o Centro, lá. Primeiro é as pessoas. Eu acho as pessoas do Norte muito simpáticas.
0: Uhum.
2: Também não tenho. São um bocado bias. A maior parte do meu grupo de amigos é do Norte. Okay? Acho Ferreira, Braga, Porto.
0: Uhum.
2: E depois é o facto de, houve uma vez, como elas estavam cá embaixo, e então, foi na pessoa que estava a fazer jantar, e uma delas diz: olha lá, vais fazer estrugido. Estrugido? O que é isso?
0: Ah, estrugido. É o refogado.
1: Sabes o quê?
0: É refogado.
1: Ok, já sabia, mas... eu não sabia.
0: Não?
2: Estrugido? E eu, mano, não sei o que é estrugido. E ela, estão com cebola, alho, um refogado. Uhum. Sim, fazer. É, a maior parte das diferenças eu vejo é nas palavras, tipo, aluquete, a cruzeta.
0: Repa, em vez de franja.
1: O que é aluquete?
0: Aluquete é cabide? Não.
1: O cabide acho que é cruzeta.
0: Ah, cruzeta, desculpa.
1: Aluquete, não sei a tradução.
0: Não, mas...
1: E alta aqui também não diz.
0: Não, mas eu já ouvi, agora não me estou a lembrar
1: digam,
0: do que é.
1: Digam aí, pois.
2: Sertão, também, acho que é sertão que eles dizem.
0: Também, ai.
1: Frigideira.
2: Enfim, é isso, beijos. Ai, aqui é algo longo. Desculpa!
0: Aluquete.
1: Há uns quantos destas, cruzeta ou cabide, café ou a bica. A bica cá também se diz.
0: Aluquete é cadeado.
1: Ah, oh, ok.
0: É cadeado.
1: Ok.
0: Yeah, mas isso eu nunca disse.
1: Texto ou tampa?
0: Ah,
1: do
0: texto.
1: Tacho. Texto.
0: Escreves, queres escrever um texto ou queres escrever
1: sim,
0: uma
1: sim,
0: tampa?
1: Sim, sim,
0: olha,
1: sim.
0: Dar uma tampa às vezes com cada texto.
1: Vamos ouvir a Eduarda.
3: Bom dia!
0: Bom dia! Olha, claramente o Norte.
1: Então, já está apresentado.
0: Lá está.
3: Como é que vai a vida?
0: Não, e a energia?
3: Querem que eu vos diga aqui umas expressões fantásticas?
1: Sim, tu queres Lisboa, olha, claramente.
3: Arreda, arreda,
0: arreda.
3: Aí. Bater a caçuleta,
1: gastar
3: os azeites, vais com vela.
0: Já, vais de vela, eu gosto dessa.
3: Andar à toa.
1: Andar à toa, cá também já se diz.
3: Esta porra parou a mãe,
1: ai, mesmo.
3: Acabado.
1: Claramente.
3: Dei um fininho.
1: Um fininho.
3: Eu hoje calço umas sapatilhas.
0: Exatamente.
3: Ah, pois.
0: Ah, pois, claro.
3: Beijinhos.
1: É pá, a grande Eduardo,
0: eu gosto muito, eu digo algumas vezes e agora é que dei conta do ir de vela.
1: Ir de vela, vais de vela.
0: Vais de vela.
1: Estamos a receber muitas mensagens. Obrigado, vamos
0: isso.
1: Continuar
0: opa,
1: a passar.
0: Obrigada.
1: 968-689-229.
0: Estou viciada nesta trend.
1: De onde acaso... é que é a Pilar? Diz lá.
0: Obrigada. Há uma trend no TikTok em que basicamente tu vais dizendo obrigada.
1: Cada vez mais aberto.
0: Mais aberto e acaba assim. Tenho estado a treinar, não sei se nota.
1: Estás bem, estás bem.
0: Ai, Naya Lauren. Obrigada.

0: É a turminha do problema. É, Denis, MC Kevin O'Cris e MC Tuto. Pente e rala.
1: Pente e rala. E eu tenho o Abílio como para tu adivinhares, Pilar.
0: Ok.
2: Bom dia, Mega.
0: Bom dia.
2: Pois agora, e agora um biriato. É certa a venda que eu sou.
0: É assim, essa aí é fácil. E era muito mau eu não saber. Viriato, Viseu.
1: E explica, terra de Viriato. Explica isto.
0: Terra de Viriato, os viriatos, os bolos são muito típicos. Okay. Eu por acaso não gosto de viriato. Fica-me mal, mas é assim.
1: Olha, estava aqui uma pessoa igual a mim, Daniela Morim. A palavra que eu mais usava e não sabia que não era algo nacional, trengo. Quem é do Norte sabe.
0: Yeah.
1: Trengo. Eu trengo. Não sabia, aprendi esta hoje. Muito bem. Vamos ouvir
0: e
1: o
0: programa
1: nosso...
0: ainda não acabou.
1: Binão?
0: Vamos. O Bino!
1: Pois é, para ti.
0: Ganda Bino!
3: Bom dia, Magui!
0: Aí está.
1: Ganda Bino.
3: Bom dia. Como é que é? Segunda-feira, infelizmente. As dois boetas ainda não se cansaram de levar nas ventas do Porto. E isso ainda há dúvidas.
1: Levar nas ventas.
3: Que é o Norte, com o Sul e expressões e... Não? Já chega. Já toda a gente sabe que o Norte quer melhor e quem duvidar é para Magalhães de Lemos que vai. Está já a beijinho para o programa?
0: É o quê?
1: Isto é mesmo, isto aqui já nem sei.
0: É o mesmo que ele vai.
1: Levar nos colhais. Calma.
0: Não, calma para ti, meu Deus.
1: Peraí,
0: levar nos colhais.
1: Peraí,
3: já chega. Já toda a gente sabe que o Norte quer melhor e quem duvidar é para Magalhães de Lemos que vai. Está já a beijinho para o programa?
1: É para Magalhães levar nos covais. Pronto, é o Magalhães que o José Sócrates nos deu.
0: É.
1: Levar
0: tu
1: nos
0: é
1: covais.
0: Podes dizer até... quando te sentires melhor.
1: Pronto. Bom dia, Jota.
4: Bom dia, Magalhães.
0: Bom dia.
4: Pá, eu ontem é que me soube bem ver o Messi ali a mamar uma buchinha.
1: Olha,
0: buchinha.
4: Pois é.
0: Pois é.
1: Buchinha é que é Santos? Uma bucha ou não?
0: É.
1: Equivale a isso?
0: Eu acho que sim. Ou refeição, ou tipo refeição.
1: Muito bem. Já a seguir, vamos continuar.
0: Agora estava a pensar só.
1: 968-689-229.
0: Eu acho que há muitas expressões que nós usamos e nem sabemos o que é que significam.
1: Bem,
0: já
1: bem,
0: fica
1: é?
0: Só. Fica
1: sim,
0: só.
1: Sim.
0: Olha, Magalhães Lemos. Eu acho que ele disse: é para Magalhães Lemos que vais.
1: Magalhães Lemos que vais.
0: Que é uma instituição de pessoas com perturbações. Então é para ele lá que nós vamos, Matheus,
1: então,
0: que é melhor que
1: assim
0: podemos

0: Johnson e esta Better Together, que é mesmo assim que nós estamos melhor juntos, mas não agora neste tema, estamos completamente divididos, norte ou sul.
1: Exatamente.
0: Quem é que é o melhor?
1: Diferenças, quem é que é o melhor. A seguir vamos continuar o tema a falar de comidas, por isso continuar a participar.
0: E de expressões, podes continuar a mandar expressões. Também expressões que tu achas que são mais do norte ou do sul.
1: Exatamente.
0: Ou do centro.
1: E falando nisso, vamos ouvir aqui o nosso grande Rui Rodrigues.
2: Bom dia, Mega.
0: Bom dia.
2: Gosto daquela expressão do baixo bué que até os cães vão beber de pé.
0: Quê?
2: E também gosto daquela, tipo, olha, nem que te rasgues tudo.
0: Ah.
2: Vá, malta, beijinhos.
1: Nem que te rasgues tudo, ou isso
0: essa
1: pouco.
0: Essa conheço. Yeah,
1: agora,
0: pouco. Mas gostava de ouvir mais vezes.
1: Acho que até os cães a bebem de pé, conheço.
0: Tu conhecias essa?
1: Conheci esta. E até te vou dizer, tenho uma avó, mas lisboeta, que diz...
0: Mas é uma frase tão grande.
1: Vais ver que até
0: vais
1: os cães...
0: Vais ver que até os...
1: É um bocado, é.
0: Sabes, vais ver que até os cães...
1: A bebem de pé. A bebem de pé.
0: A bebem.
1: Uhum. Claro. E eu, por acaso, eu, a minha avó, da parte do pai, também, Lisboa...
0: Não comeces com essas, Mateus.
1: Peraí,
0: vai acabar em primeiro.
1: Vou explicar porquê. Estou a explicar isto porque da parte também é mais citadina, a minha parte do pai é mais rural, é mais ali a aldeia. Mas certo. É Lisboa. Só que apesar de tudo, no meio rural...
0: É onde...
1: Acho que já há muitas expressões que também são do norte.
0: Sim.
1: A minha avó diz muito o texto.
0: O texto,
1: sim. Sei lá, mas eu saio-me assim.
0: Persianas. Sim. Ah, sim.
1: Persianas.
0: Eu também digo muito mais persianas.
1: Mas
0: é isso, eu acho que depois já é uma junção de expressões. Começou num sítio, veio até aqui, levou alguém, trouxe, acrescentamos.
1: Exatamente.
0: Porque tu ouves de uma forma e dizes assim, depois não sei o quê, portanto é isto que nós queremos. 968-689-229. A chegar à Mega tem Shakira e Burna Boy com a música do momento. Dai, dai.
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0: Passam minutos das 9 da manhã. Bom dia com o Senoso, Pilar Lourenço e Mateus Lourenço. Já sabes que ouves agora as Trenos com Hugo Monteiro. Bom dia.
1: Bom dia. Num dia que pode ser decisivo para milhares de alunos, ainda nem todas as escolas receberam as notas finais das provas do nono ano. A divulgação das classificações deveria acontecer esta manhã, mas a Mega Eats constatou que, por exemplo, na escola secundária José Gomes Ferreira, em Benfica, Lisboa, as notas ainda não foram entregues ao estabelecimento de ensino. Entretanto, o movimento Missão Escola Pública acaba de pedir à Ordem dos Advogados um parecer sobre a divulgação das pautas dos exames nacionais e a forma como isso pode afetar os direitos dos alunos. Isto num dia em que arranca a primeira fase do concurso nacional de acesso ao ensino superior. Há mais de 56 mil vagas disponíveis em universidades e politécnicos. Ao meio-dia, o Ministro da Educação deverá pronunciar-se sobre a polémica dos exames. Para essa hora está marcada uma conferência de imprensa. No primeiro semestre, diminuíram em 9% os furtos no interior de residências. Mesmo assim, foram mais de 2.300 os crimes desta tipologia naquele período. No Reino Unido, Andy Burnham é, a partir de hoje, o novo primeiro-ministro. Sucede a Keir Starmer, que esta manhã vai apresentar a demissão ao rei Carlos III. Burnham será o sétimo primeiro-ministro britânico em 10 anos. Espanha sagrou-se campeão mundial de futebol, mas nos festejos nem tudo correu da melhor forma. Há registro da morte de um jovem de 13 anos em Ciudad Rodrigo, na província de Salamanca.
0: Isso é que não é nada bom.
2: Nada bom.
0: Obrigada, Hugo. Tens mais Trenos à tarde no Drive-In. Mateus, às 9h02, como é que está o trânsito?
3: Temos um acidente depois da 25 de Abril em sentido norte-sul. Ocupa a via direita antes das Amoreiras e a fila chega à Baixa de Corroios na A2. Trânsito lento também no IC19 entre Queluz e Amadora e à chegada a Pinamanique e na A5 à passagem pelo estádio. No Porto, acidente na ligação da via norte à VCI, corte via direita e demora tanto na via norte como na VCI. Filas ainda de Bonjoia à A3 e do final da A1 ao Norte Francos, Linha Verde 850-5010 e Pilar, como é que está o tempo
0: e
3: para
0: Mateus,
3: hoje?
0: Digo-te já que podes contar com uma segunda-feira de céu geralmente nublado no litoral norte e centro, de resto céu pouco nublado ou limpo para o resto do país. Quanto às máximas, 27 graus para Braga e para Viseu, 24 para o Porto, Aveiro, Lisboa e Faro a chegar aos 26, Coimbra aos 28 e Évora aos 31. Na Mega, Ariana Grande.
3: Mas o Alentejo.
0: Ainda maior.

0: São 9:10. Ah, eu achei que ainda ia dizer ei, Dudu. Não é? Não é essa parte? Achei que era aqui. Peço imensa desculpa.
1: Ah, não, já tinha sido.
0: Já tinha sido. Não ouvi com atenção.
1: É, se ela a vi e a vida por aqui está a ser passada em guerra, norte-sul, estamos a continuar.
0: É verdade, bem-vindo à guerra.
1: Bem-vindo. Só chegaste agora, já falámos de expressões, de frases, de. Mas já a seguir, continuamos a precisar de ti porque vamos entrar nas comidas.
0: Ei. Isto okay, aqui vai acabar mesmo com agressão.
1: Antes disso, vamos ouvir aqui o Paulo Sousa. Bom dia,
2: bom
1: Paulo.
2: Dia, Mega.
0: Bom dia, Paulo Sousa.
2: Não sei como é que vocês usam a expressão de abrir um pacote de batatas ou abrir uma garrafa. Eu, aqui na minha terra, digo enxertar. Como é que
0: enxertar.
2: Vocês dizem?
1: Enxertar.
0: Enxertar? Enxertar?
1: Eu acho que sim, enxertar. Não é enxarutar, não é?
0: Eu acho que é quando abres
1: para mim
0: o
1: é pôr
0: charuto.
1: Charutos. É charutos em caixas, não é? Enxertar.
0: Não sei, nunca. Paulo. Pá, eu digo só vou abrir.
1: Paulo, manda escrito, pá. Só
0: eu digo só vou abrir.
1: Pois,
0: sim, também. Que nós há bocado era os colhais. Calma, o Matheus disse colhais e
1: não,
0: era.
1: Era é para o Magalhães Lemos que
0: vais.
1: Exatamente.
0: Portanto, é melhor deixar escrito.
1: Olha,
0: porque nós.
1: Entretanto, nós temos tido muitos áudios do Norte. É mais
0: pois.
1: Normal. Mas está aqui a Rita Fradinho.
0: Pois.
1: Pilar, e ela quer que tu adivinhes.
0: Para mim, especificamente?
3: Bom
1: não,
3: dia. Bem, isto
0: bom
3: não
0: dia.
3: Podem ser só malta do Norte a mandar áudios.
0: Sentiste picada?
3: Eu acho que eles são amorosos com esta guerra interna. Eles vivem imenso isto. Acho uma gracinha.
0: Olha, serve.
3: Ai, que. E então?
0: Eu quero ser amiga
3: é que
0: dela.
3: Bom dia. Aí,
0: a tua. Não sei, mas eu quero mudar-me para lá.
1: Alfacinha mesmo.
0: Não, mas eu gostei desta ironia. São
1: eu também, eu também.
0: Que amorosos, tão queridos.
1: Grande ouvinte, Rita.
0: E a grande Rita.
1: Com uma boa ironia e primeiro
0: mas,
1: áudio.
0: Mas foi bom, porque não foi aquela ironia que... Ou seja, não é sarcasmo, é ironia.
1: Não.
0: Eu gostei.
1: Ironia. Há bocado falou-se aqui também no Na Bucha. E o nosso
0: olha
1: Sérgio
0: nosso
1: Pires explica. Bucha, mata bicho ou merenda, lanche.
0: Pronto.
1: O merendar, a minha avó, por exemplo, diz.
0: Ai, diz.
1: Anda a merendar.
0: Oh, isso é querido.
1: Que é o que eu estava a dizer. Ela é de Lisboa, mas é rural.
0: Acaba
1: e
0: por apanhar ali, sim, outras influências.
1: Merendar, que acho que é lanchar, comer.
0: É.
1: Pronto. Vamos continuar.
0: Ah.
1: Já a seguir.
0: 968-689-229
1: Norte-Sul. Manda mensagem sobre
0: manda,
1: o que vai te apetecer, sobre
0: favor,
1: a tua terra. Até porque já a seguir vamos falar...
0: De comidas. Eu estou cheia de fome, Matheus. Tu sabes que eu não fui ao bar ainda.
1: Não é enxertar, é encertar.

0: Daniela Soares com esta crise de identidade. E ela fala também aqui da crise de meia-idade. E eu tenho muito medo da crise da meia-idade, sabias?
1: Não.
0: Tu... Eu digo várias vezes. Eu vejo alguém, eu assim, vês? Já está.
1: Não, tu não
0: vai
1: vais passar.
0: Crise
1: nada.
0: Do tio ou tia maluca. Não. Eu tenho muito medo disso.
1: Vai ser a cool, como tu dizes.
0: Mas às vezes quando queres nessas idades já ser muito cool.
1: Sim, mas tu vais ser
0: crise
1: na linha...
0: de identidade. Sim. Crise da meia-idade. Por favor, avisem-me. Sintam-se à vontade
1: não,
0: de me avisar
1: aviso-te,
0: todos.
1: Eu aviso
0: Portugal.
1: Eu aviso-te e aviso também, caso ainda não saibas, que estamos numa batalha entre Norte e Sul e agora chegámos aqui a um derradeiro tópico que gera imensa discussão, comida.
0: Epá, eu tenho tanta fome, Mateus, porquê que tu me fazes
1: então,
0: isto?
1: Olha, a Vera Oliveira já nos escreveu, desculpem-me lá, mas o Bitoque ganha a Francinha.
0: Ok.
1: Tu concordas?
0: Concordo. Eu não sou muito Francinha.
1: Eu também concordo e vou levantar aqui ondas, mas eu não,
0: não
1: adoro a Francinha.
0: Basta. Eu gosto,
1: é um molho, pá.
0: Mas pensa comigo, que é, tu comes quantas vezes Bitoque e quantas vezes comes Francinha? Eu até de perder
1: percebo.
0: Algum mil vezes a Francinha.
1: Mas, certo, tens toda a
0: pois,
1: razão.
0: Mas tu não estás do meu lado.
1: Não, não, mas... Todo... Estás
0: com medo de ir para a guerra?
1: Não. Concordo contigo, mas não nesse ângulo. Ou seja,
0: okay.
1: Eu como muito menos cozida à portuguesa do que Bitoque, mas prefiro um bom cozido à portuguesa.
0: Okay,
1: eu, Francinha, podia comer menos, mas eu de facto como menos porque não adoro.
0: Eu também não
1: por causa
0: adoro.
1: Do molho.
0: Também não adoro.
1: Então aqui prefiro o Bitoque.
0: Nem
1: causa
0: nunca
1: disso.
0: Consigo comer uma. Então.
1: Mas olha, ainda bem que estamos aqui a fazer rádio para todo o país.
0: É verdade, para todos os gostos.
1: Porque por outro lado temos o Tiago
0: nós
1: Matos,
0: até fazemos
1: parece...
0: rádio para quem não gosta de nós, quanto mais da Francinha
1: claro
0: ou do Bitoque.
1: E estamos cá para essas pessoas.
0: Claro,
1: um grande abraço.
0: Até estou mais para essas. Não me levem a mal os outros.
1: O Tiago parece que adivinhou que também nos escreveu. Francinha todos os dias para toda a vida, nem há comparação.
0: Aí, ó Tiago,
1: é
0: também
1: verdade.
0: Não vais ter uma vida muito longa.
1: É verdade.
0: Desculpa
1: entretanto,
0: dizer.
1: Entretanto, temos aqui estas propostas de áudio. Vê lá se gostas.
0: Okay.
1: De... Temos aqui a Rita que só escreveu abelha com um ponto com um acento circunflexo no E e um áudio de um segundo.
2: Abelha.
0: Sabes que eu fui vítima de bullying nesta rádio.
1: Tu dizes assim.
0: Quando entrei. Agora já estou a perder um bocadinho, mas sou chamada a atenção pelos outros. Pelos meus amigos de Viseu. Porque eu digo, já me sai abelha. E sempre disse abelha, vermelho, joelho. E lembro-me uma vez, quando entrei aqui na rádio, um colega nosso estava com uma lesão na virilha.
1: Pois.
0: E eu disse assim, ah, isso é na virilha.
1: Yeah.
0: Partiram-se a rir. E eu assim, mas não é? Ah, diz lá outra vez. E eu, lesão na virilha. Ah, tantos is. E eu, os is que tem.
1: Pois, exato.
0: Porque dizem virilha.
1: Já, yeah, virilha.
0: Eu digo virilha.
1: Está-me a doer a virilha.
0: Yeah, vês?
1: E tu, virilha.
0: Sofri muito de... E também... Ah, também gozavam comigo nesta. Eu digo a tia e o...
1: Tio.
0: Pois, pá, eu não digo assim.
1: Então?
0: Eu digo o tio.
1: O tio. Ah.
0: Vocês dizem... Porque é com
1: tio.
0: O... Tu dizes tio de pio. Tipo tio.
1: Sim. Ah,
0: e é tio.
1: A... Pois,
0: é, o é perder o pio. O... É o tio. Não é o tio. Não é pio.
1: Pois é. Não, ou seja, estás
0: correto. Mas gozavam comigo, diz lá. A tua tia é casada com o teu e eu. É pá, desculpem lá. O teu
1: diz
0: tio.
1: Lá, diz lá.
0: O teu tio.
1: Tio. Pois é diferente.
0: Tio. Não é tio. É tio.
1: Ah, tio. Igual a pio.
0: Não. Pio é como tu dizes. Tu dizes
1: sim.
0: Tio.
1: Tio.
0: Mas não é io. É io.
1: É io.
0: Então é?
1: Ia, ia, o.
0: Diz lá, tio.
1: Tio.
0: Tio.
1: Pois, mas eu não consigo. É tio, tio.
0: Mas quando diz assim, ah, perdeste o pio, não dizes perdeste o pio.
1: Sim, sim. Não, está correto. Está correto.
0: Que raiva.
1: Já
0: e agora estou a ficar como vocês.
1: É tão boa, porque vamos continuar. Até porque estamos a receber aqui mais mensagens
0: okay.
1: sobre a comida.
0: Então vá.
1: 968-689-229. Bom dia e boa segunda-feira. Não se esqueçam de uma coisa.
0: E um beijinho para ti, para a tua tia e para o teu tio.
1: E bebam água.
0: E muita água. Pausa para hidratação, já voltamos. Major Lazer a chegar já a seguir.
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0: Mega Hits com The Bowser, acho eu. 9:30,
1: The Bowser.
0: 9:30, bom dia, boa segunda-feira. Nós por aqui falamos sobre o que é melhor, norte ou sul do país.
1: Foi uma guerra. Falou-se de expressões,
0: magoaram-me aqui no cotovelo.
1: Manias, falou-se de. Magoaram-te?
0: Sim, nesta guerra.
1: Há dor de cotovelo e dor de cornos, não é?
0: Mas não para a mesma coisa.
1: Ah, não é?
0: Ah, é?
1: Eu tinha aqui, estava no nosso guião.
0: Ah, é?
1: Feito com
0: eu
1: a
0: só
1: ajuda
0: conheço
1: da
0: a dor
1: pessoa
0: de
1: do norte.
0: Cotovelo, mas gostei dessa proposta. Acho que vou passar a usar.
1: Pronto.
0: Que é mais libertador dizer.
1: É, um bocadinho mais. E entretanto, chegámos à comida e a Bárbara diz-nos papas de serrabulho, isso sim é comida a sério.
0: Ok.
1: Que são do Minho.
0: Uhum.
1: Se eu não estou enganado, tem sangue de porco,
0: pois,
1: tem carne de galinha, tem.
0: Tem mesmo o nome de tudo que eu odeio.
1: Pão, farinha de pão, de farinha de milho.
0: Tá
1: acho
0: bom.
1: Que é uma coisa assim.
0: Eu passo,
1: assim.
0: Mas obrigada.
1: Mas olha,
0: eu
1: grande
0: passo.
1: Bárbara.
0: Mas há muitas pessoas que adoram.
1: Ricardo Matos, nada bate um bom arroz de marisco e daqui fala um algarvio diretamente de Portimão.
0: É tão bom.
1: É muito bom.
0: É tão bom. Eu comi um arroz de lingueirão.
1: Lingueirão, eu digo lingueirão.
0: Ah, pois é, eu disse mal agora. Fui estúpida.
1: Mas disseste tipo, eu disse mal agora.
0: Eu disse mal. Muito obrigada.
1: Olha, e estava bom?
0: Muito bom.
1: Olha.
0: Na verdade sabia mesmo só a coentros, mas gosto.
1: Eu,
0: portanto,
1: adoro coentros.
0: Mas não sabia muito a lingueirão.
1: Lingueirão.
0: Meio Martins.
1: Nem de propósito, Ricardo Matos diz que fala de Portimão e nós temos também a Raquel lá de baixo do Algarve.
2: Bom dia, meus megalins.
0: Bom dia.
2: Então, o sul é o melhor. Então, praias, calor. Onde é que vão onde é que vocês vão no verão? Para o Algarve. Olha, e uma expressão, agora sim, são à parte. Está uma ganda bezaranha. Agora descubram. Beijinhos.
0: Bezaranha?
1: Raquel,
0: só conheço bezana.
1: Tu ordenaste e nós descobrimos. Bezaranha.
0: É o quê?
1: Aqui no Algarve utiliza-se o termo bezaranha para designar um vento forte e desagradável. Ou seja.
0: Então significa que no Algarve há vento? E nada.
1: Oh, Raquel, apanhou-te aqui na curva.
0: Atenção que eu sou perigosa.
1: Então a bezaranha equivale à ventania para nós.
0: Ok. Olha, ontem na comporta estava uma bezaranha. Pôs-se uma bezaranha. Estava bom. E levantou ali.
1: Pronto. Olha, vamos ouvir aqui a Magda.
3: Estou contigo, Pilar. Obviamente que é tio. Meu
0: Vês?
3: Deus.
0: Obrigada.
3: Tio. Onde é que você já ouviu falar nisso?
0: Pois.
3: Tio. E virilha. Está correto, Pilar.
0: Obrigada. Então, querida Magda.
1: E assim se fala em bom português. Sabes isso? Lembras do programa
0: Sei,
1: do...
0: perfeitamente. Como assim é que tu dizes uma pessoa que é estável, que se nota que toma decisões ponderadas, é uma pessoa bastante...
1: Sim.
0: Não.
1: Ou não.
0: Que eu não quero dizer a palavra, porque senão tu vais-me ouvir dizer.
1: Não, mas começa por muito... letra.
0: É. E depois um quê de quá.
1: Equilibrada.
0: Equilibrada.
1: Equilibrada, tu,
0: Tu,
1: Equilibrada,
0: mas calma, atenção. Eu ando a perder aqui algumas.
1: Já? Aqui de...
0: já, não digo, já não digo joelho. Isso
1: e
0: já foi, mas.
1: E abelha.
0: Sim. E agora já estou abelha, joelho.
1: Então, daqui a bocadinho estás a dizer equilibrado, brilho.
0: Será? É possível. E está tudo bem, olha. É uma nova proposta, uma nova versão minha.
1: Mas há uma palavra que se diz
0: da mesma forma
1: em todo o país.
0: Amor.
1: Que é obrigado.
0: Amor. Não, não há.
1: E um abraço.
0: Não, não comporta, não.
1: Obrigado.
0: Ah, vês como é que não é? Tu fazes bem, faz lá.
1: Obrigado.
0: Não consigo. Obrigado. Qual é que é o truque? É inclinar a cabeça e fechar
1: obrigado.
0: A boca?
1: Obrigado. É tipo brincar com a língua. Obrigado.
0: Okay. Então já sabes, brinca
1: não,
0: com a
1: mas
0: língua.
1: Que é obrigado e um abraço a todos vocês que nos mandaram
0: mensagens atrás
1: e
0: de mim, mensagens e tanto áudio e tudo.
1: Obrigado.
0: Amanhã

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1: São os vizinhos com este Casar é para Esquecer, agora que são 9h40. Bom dia, como é que nós estamos?
2: Sempre bem.
1: Sempre bem. Tu és uma pessoa que precisa de ouvir música em vários momentos da tua, ou seja, em várias tarefas do teu dia a dia ou nem por isso?
2: Gosto no carro.
1: Só? Ok. Eu sou a pessoa que tem de sempre ouvir de música.
2: Estar sempre.
1: Tem de sempre de ouvir de música. Olha, também falas muito bem.
2: Epá,
1: tu, oh linda.
2: Eu não. Eu... Oh linda!
1: Oh linda! Olha,
2: música,
1: boa música
2: de Bateu-me a Tu.
1: Conta Tanca.
2: Que está, que passa na nossa rádio. Vou-te explicar porquê. Porque eu, em casa, gosto muito de ir falando sozinho. Estou sempre. Às vezes é um martírio viver comigo mesmo.
1: Eu também gosto de falar sozinho, mas tenho uma playlist para mim.
2: Mas é isso, mas depois está a dar a música, eu estou
1: concentrado
2: na música. Eu não consigo, nunca consegui estudar ou ouvir música.
1: Não, mas aí também não. Aí também não. Ou seja, porque agora estou a fazer tarefas que não exigem tanto de mim. A tomar banho é obrigatório, música, sempre.
2: Claro, aí também, sim.
1: E quando acordo, enquanto me arranjo, gosto de ouvir música.
2: Porra, aí não.
1: E portanto a pergunta é: qual é a tua playlist de sonho?
2: É isso que o Zé Vida quer saber. É exatamente isso que o Zé Vida quer saber, porque Zé Vida está aí com um novo conteúdo, What's Popping, ok?
1: É o nome?
2: É o nome, é basicamente a Record Store, como ele chama,
1: a loja de música.
2: A loja de música, onde a playlist das pessoas é um pretexto para o Zé Vida as conhecer. Primeiro episódio já está no YouTube, saiu na sexta-feira, com más influências, Bruna Magalhães e Mia Fernandes.
1: Tu achas que aquilo que nós ouvimos... diz muito sobre a pessoa que nós somos?
2: Epá, diz um bocadinho.
1: Ok.
2: Diz um bocadinho. E vendo o episódio, vemos que sim. Okay. Sobre elas.
1: Não vamos dar spoiler. Descansa, claro, já estavas aí no carro. Não, contem, não vamos.
2: Portanto,
1: contar.
2: Já sabes, vai ver se na sexta-feira. O próximo sai também na sexta-feira.
1: Dia 24.
2: Convidado a anunciar pelo Zé. E por isso, vai ao YouTube da Mega
1: Let's
2: Eats.
1: Talk about
2: tudo. Let's talk about what's popping.
1: What's popping?
2: É o.
1: Está no YouTube da Mega, portanto.
2: Exatamente.
1: É passares por lá.
2: YouTube, passa também em Mega Instagram, TikTok. Ok.
1: Ok.
2: Ou no do Zé.
1: Exatamente, Zé P. Vida. E podes ver tudo na Mega, Ariana Grande.

0: É o Drake, agora que são 9h49, com esta Janice. Hã? Janice?
1: Tfu.
0: Tfu.
1: Para mim é Tfu.
0: Pronto, e é isto que eu tenho para vos entregar.
1: Deixa-me só contextualizar, Tfu são os iniciais de qualquer coisa.
0: É. Sim.
1: Nós não temos de dizer agora, não é?
2: Shut the beep.
0: Up.
2: Yeah. É isso.
0: Up, grande, up,
2: grande
0: para
2: Drake.
0: Cima. Up.
2: Drake, vamos para cima.
0: Vamos para cima. Olha, para cima foi aquilo que nós fizemos, de para cima e para baixo, porque falámos de expressões de norte a sul.
2: Exatamente.
1: Ah, tão bom.
0: E nós queremos saber, Diogo, se tu tens assim alguma expressão que gostes mais do norte ou do sul?
1: Olha, talvez tenha, mas a minha cabeça agora foi para aquela que me deixa sempre muito curioso. Para perceber se a malta de Braga acha isto um insulto ou não.
0: Ah,
1: quando alguém sai e não fecha a porta, diz-se normalmente que então és de Braga.
0: És de Braga.
2: Pois é, porque, qual é a razão desta expressão?
0: Eu acho
1: não sei. Qual é a razão.
0: Será que as pessoas lá têm umas bundas jeitosas?
2: Bracarenses, bundas.
1: Ou portas
2: bracarenses.
1: Automáticas.
2: Ah,
1: ou portas automáticas.
0: Então é os bracarenses que nos ajudem. 968-689-229. Ajudem o Diogo.
1: Depois... Ajudem o Diogo.
0: Ajudem o Diogo. E depois nós amanhã vimos perceber aquilo que se passou aqui neste programa. Eu controlo sempre as tuas mensagens do WhatsApp.
1: Uhum.
0: Ficas a saber.
1: Pronto.
0: Então vá. Um beijinho.
2: Até amanhã.
0: Mateus, tens de correr até ao carro para ouvir esta no carro que tu adoras, da Kesha.
2: TikTok,
0: pode ser. Beijinhos. Ficas com o Diogo até à uma.
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Boa segunda-feira com a Mega Hits. Como é, já voltámos à nossa própria nacionalidade. É que eu sinto que ontem, de repente, fomos todos espanhóis, não é? O mundo inteiro ontem, exceto a Argentina, era espanhol. E que bom, porque agora somos campeões do mundo. Talvez hoje já não, já voltamos à nossa cena. Eu sou o Diogo Pires, bom dia. Queres saber como é que foi o teu fim de semana? WhatsApp Mega Hits 968-689-229. Falamos por lá enquanto ouves Próspera e

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0: Shakira com Bizarrap, em mais de 90 minutos de música sem parar na Mega Hits. Shakira, que esteve lá ontem na final do Mundial 2026, atuou no intervalo com Burna Boy. Os dois são autores do hino Die Die, o hino do Mundial deste ano. E claro, atuaram no intervalo, no Halftime Show. Temos que falar sobre esse Halftime Show, mas talvez guardemos isso para daqui a pouco. Para já, estava só aqui à conversa com o Francisco no WhatsApp da Mega, 968-689-229, a falar justamente do Mundial. Dizia ao Francisco: bom dia, Diogo, que final ontem. Espanha a ganhar no prolongamento com aquele golo do Fernando Torres. Que frieza. É verdade. Francisco, não sentes que agora nos custa um bocadinho menos saber que fomos eliminados, certo? Mas pelo menos fomos eliminados pelos campeões do mundo. E lá está. Ontem éramos todos espanhóis, não é? Mais mensagens sobre o Mundial. A Luísa estava aqui a falar comigo também, mas sobre o jogo que aconteceu no sábado. 10 golos entre Inglaterra e França. Que loucura. Não é todos os dias que vês futebol daquele, não é? Ou então a Diana, que mandou mensagem. A Diana ouve a Mega Hits em Faro. Diz que foi só aproveitar o fim de semana na praia. Diana, eu faria o mesmo. Sobretudo se estivesse no Algarve por esta altura. Bom dia, Algarve. Mega Hits Algarve 97.1. Agora com Taylor Swift.
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Pense de Slater na Mega Hits. Música nova em mais de 90 minutos de música sem parar. E agora que são 10:30 da manhã, está na hora de irmos até ao lugar às novas. Hoje com uma música que Teddy Swims decidiu apresentar em Lisboa. Ele esteve cá ainda há umas semanas e lançou esta música um dia antes. Por isso, a primeira vez que a cantou ao vivo, posso apostar, foi aqui. Chama-se Break Up in Reverse. A letra é espetacular. Teddy Swims no lugar às novas.

0: Fundo é isto. Tyler esteve com a Mega Hits no Afro Nation em Portimão. Os melhores momentos do Afro Nation e de todos os melhores festivais que acontecem, claro, todos com a Mega Hits, estão no nosso Instagram e no nosso TikTok também. Passa por lá para rever tudo. Entretanto, não tens de ir a lado nenhum para saber como ganhar um dinheirão. Estão em jogo 24.042€ no grandioso jogo da Mala, e eu a seguir já te conto tudo o que tens de fazer para te habilitares a ganhá-los. Sou o Diogo Pires, trago-te Anxiety, mais ou menos. Doutes e a seguir na Mega Hits.
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Boa segunda-feira com a Mega Hits, provavelmente a primeira segunda-feira das tuas férias. Isto se, por exemplo, estavas à espera de, sei lá, das notas dos exames nacionais e agora podes relaxar um bocadinho, não é? 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

0: Quevedo nas Bizarre Rap Music Sessions. Muita mensagem a entrar nesta manhã aqui no WhatsApp da Mega, 968-689-229. Boa viagem, Leonor, que está neste momento. Leonor está neste momento a caminho do aeroporto a fazer a viagem deste verão. Aproveita. Aproveita o verão com a Mega Hits. A melhor banda sonora está aqui. São mais de 90 minutos de música sem parar que arrancam a seguir com Olivia Rodrigo.
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mega hit e a melhor música nova de Bebe Rexha com David Guetta. Sad Girls, não queremos nada que sejas uma sad girl. Por isso mesmo, temos ótimos planos para ti que ouves a Mega Hits no Porto 90.6. Se o teu verão ideal inclui um shot de paintball, caiaque no Douro, escalada, tiro com arco e um voo de balão de ar quente, se isto é o teu verão ideal, então eu estou claramente a falar contigo. O Festival da Juventude de Gondomar tem tudo isto e ainda concertos, stand-up comedy e muito mais. É o Festival da Juventude de Gondomar, tudo gratuito e tudo também em cm-gondomar.pt. Bom verão com a Mega Hits, agora com BTS.

0: Dir-te-ei quem és, nós fazemos aqui um pequeno twist. Diz-me o que ouves, dir-te-ei quem és. É mais ou menos isto que acontece no What's Popping, o novo podcast do Zé Vida no YouTube da Mega Hits, que recebeu esta semana pela primeira vez mais influências, Mia Fernandes e Bruna Magalhães, para falar sobre vários artistas que têm nas playlists. Um deles.
1: Loner Johnny, também passam.
2: Eu estou a decidir quando é que já chega, sabes? Okay. Só que ele continua a lançar ótimas músicas.
1: Não é? Também está um bocado a complicar o teu trabalho, não
2: sabe
1: é?
2: Não, mas a verdade é que eu deixei para trás o João, mas eu continuo uma grande fã de Loner Johnny. E vou ser para sempre ser. Eu genuinamente adoro o trabalho dele, adoro o percurso dele e acho que é o melhor rapper português.
0: Deixa-me só contextualizar-te, estás completamente fora desta bolha. Loner Johnny é o ex desta pessoa que acabou de falar, Bruna Magalhães, que com a Mia Fernandes estiveram neste primeiro episódio de What's Popping. Tudo para veres no canal do YouTube da Mega Hits. É o What's Popping do Zé Vida na Mega.

Let's see. T-Rex. Boa viagem para ti que estás a ouvir a Mega Hits no Porto, nos 90.6. Se achavas que os planos já tinham acabado, nada disso. Bons planos para aproveitares o verão chegam já a seguir. Primeiro, Shakira e Bernie.

Tina, que este ano presenteou-nos com um grande concerto também no Small Summer Fest. Foi há umas semanas. Eu não sei quanto a ti, mas eu vivo para um bom concerto. As memórias que guardas num grande concerto, num bom festival, por exemplo. Se calhar tu também sentes isto, não é? Aquela vontade de sair, viver para ver boa música. Por isso, olha, se é o teu caso, atenção àquilo que tenho para ti. Este fim de semana, de 23 a 25 de julho, o meu convite é que passes pelo Centro Equestre de Bogado. Vai estar a acontecer o Believe 2026 no Festival da Juventude da Trofa, com Nininho Vaz Maia, com Napa, com Cura também, e um programa completo com muitos mais nomes confirmados e muitas atividades também em megahits.fm. Eles estão confirmados no Believe. São os Wet Bad Gang, aqui ao lado de Missy Miles.

Richie Campbell com Plutónio na Mega Hits. C'est la vie. 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Madonna da Mega.

0: Florence and the Machine na Mega Hits, a fechar mais de 90 minutos de música sem parar. Olá, Margarida Borrego.
1: Olá, boa segunda-feira, Diogo Pires.
0: Somos todos espanhóis hoje. Aliás,
1: hoje
0: ontem.
1: Hoje éramos outra vez. Amanhã, outra vez. Eu fiquei muito contente. Uhum. Obrigada a todos os envolvidos. E estou-me a irritar as pessoas que não gostaram da atuação de Justin Bieber, posso já dizer.
0: World Cup, aleluia.
1: Oh, malta, mas vocês continuam à espera de mai. Ai, não foi bom o suficiente. Como é que não foi bom o suficiente?
0: Eu devo dizer que ontem estava a ver a transmissão na Live Mode e irritou-me muito o comentário que aquele rapaz fez logo a seguir.
1: Foi o quê?
0: Foi, bom, todas as atuações foram muito enérgicas, mas Justin Bieber testou aqui um bocadinho. Malta.
1: Mas que conceito é este que agora temos todos de ter energia lá no pico? Eu não entendo, eu gostei, acho que foi bonito.
0: Eu também
1: foi
0: acho
1: elegante.
0: Foi muito giro. E sobretudo sabe cocas, adorei.
1: Eu também gostei, foi dos melhores momentos.
0: Vem aí música nova de Diogo Pissarra na Mega Kids.
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da tarde com o Maggie Hughes. Tenha uma ótima segunda-feira. O meu nome é Margarida Borrego, sigo contigo até às 4 da tarde. E pelos vistos, as famosas pausas para hidratação

0: Wicked. Eu acho que não há noite de verão em que tu saias com os teus amigos e não ouças esta música, e provavelmente isso não vai ser exceção no Bliss Vila Moura. Abre já esta semana, dia 23 de julho. A Mega Hits vai estar presente para a grande abertura com Plutónio. Portanto, já sabes, é garantir a tua entrada, sabe tudo, é megahits.fm. A chegar mais de 90 minutos de música sem parar com The Second Voice. Mega Hits.
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têm uma ótima segunda-feira. O lugar às novas de hoje pertence a um artista que passou recentemente por Portugal. Teddy Swims acaba de lançar Break Up in Reverse, uma das músicas mais pessoais da sua carreira. E eu acho que é aqui uma ideia um bocadinho controversa, porque fala do facto de...

Mais uma ótima viagem com a Maggie Hughes e a melhor música nova. Estás comigo, Margarida Borrego, até às 4 da tarde. E eu acho que todos nós concordamos que um dos temas mais debatidos durante este Mundial foram as famosas pausas para hidratação. Uma pausa que serviu para os jogadores lá estar a se hidratarem devido às elevadas temperaturas que se faziam sentir durante os jogos. Muito contestadas, não só pelos adeptos, mas também por muitos jogadores e por muitas equipas. E obviamente que, tendo em conta que chegamos ao final do Mundial, começaram a surgir aqueles rumores que se isto também iria existir durante o Euro 2028. Ora bem, há quem diga que a UEFA já se manifestou e que confirmou que vai manter as regras atualmente em vigor nas suas competições, ou seja, provavelmente não vamos ter pausas para hidratação.

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1: música portuguesa junta para a FTGM e também Plutónio na Mega Hits. E durante praticamente todo o Mundial houve aquela teoria da conspiração que, no fundo, invadiu as redes sociais. Muita gente dizia que a Argentina estava a ser levada ao colo pela FIFA. Cada decisão do VAR, cada penalti, cada lance mais polémico era logo visto como uma prova de que a organização queria que o Messi acabasse a carreira com mais um Mundial. Mas as teorias foram derrubadas ontem, depois de Espanha ter sido considerada a grande vencedora deste Mundial 2026. Eu quero perceber muito a tua opinião, se também és da opinião de que a FIFA estava aqui a favorecer a Argentina. 968-689-229 é o WhatsApp da Mega Hits. Já a seguir falamos também das atuações que marcaram este Mundial e que eu sinto que estamos aqui a ter opiniões controversas. Primeiro, ouves Pedro Sampaio, ele que está de regresso a Portugal já no próximo ano. Ah, é.

Música nova da Olivia Rodrigo no Mega Hits. Já falámos da noite de Mundial de ontem, mas não falámos das grandes atuações. Isto porque, pela primeira vez na história, uma final de um campeonato do mundo teve um verdadeiro espetáculo de intervalo, meio estilo Super Bowl. Passaram pelo palco nomes como Justin Bieber, Madonna, BTS, Shakira, Burna Boy. Não sei se estás a par, mas a organização teve a curadoria de Chris Martin, dos Coldplay. Um espetáculo inacreditável. O palco encheu-se no final de crianças, um coro escolar e artistas de diferentes países para deixar uma mensagem muito bonita de amor, união e esperança. E lá está, não sei se também estás a par, mas o objetivo foi então chamar a atenção para o FIFA Global Citizen Education Fund, que no fundo é, lá está, um fundo que pretende angariar milhões de dólares para garantir mais acesso à educação e a futebol a crianças em todo o mundo. Portanto, o final do espetáculo foi assim bem intenso. Eu sinto que a malta ficou cheia de lágrimas, principalmente porque o relvado eliminou-se

0: volta das 9:15, este dinheiro pode ser teu. Eu chegar à música portuguesa do Ícaro.
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entretenimento, ficas a saber que a Netflix acaba de confirmar que só este ano já recorreu à inteligência artificial em mais de 300 filmes e séries. Mas calma, isto não significa, obviamente, que escreveram guiões ou substituíram os atores, mas sim veio facilitar a pós-produção, criar cenas com multidões, por exemplo, recriar cenários históricos. E eu sinto que este tema continua a dividir opiniões. Há quem ache que inteligência artificial pode ajudar a tornar as produções muito melhores. Há quem tenha medo que aos poucos a criatividade humana comece a ficar em segundo plano. Portanto, a verdadeira pergunta é: se uma série for incrível, interessa-te saber como é que a cena foi feita? 968-689-229 é o WhatsApp da Mega Hits. Partilha comigo enquanto ouves música de Drake.

0: ver as playlists das pessoas. Primeiro ele vê as playlists e depois sim julga as pessoas. É exatamente sobre isso que ele fala no novo podcast da Mega Hits, What's Poppin'. Já está cá fora, o primeiro episódio está inacreditável. Conta com mais influências, Bruna Magalhães e também Mia Fernandes. O episódio está completo no nosso YouTube. Acredita, vale muito a pena ires até lá. A chegar à Mega Hits, há mais de 90 minutos de música sem parar. Começam com Somber. Boa viagem.
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Mais uma ótima viagem com a Mega Hits e melhor música nova. Eu sei que neste momento só se fala do Mundial, mas o meu TikTok, e provavelmente o teu também, está invadido com aquilo que aconteceu no concerto de Bad Bunny. Imagina estares num concerto de Benito com 80 mil pessoas à tua volta a cantar e de repente o céu muda completamente. Foi exatamente isso que aconteceu em Milão, um concerto ao ar livre de Bad Bunny teve de ser interrompido depois de uma tempestade de granizo, mas tu não estás a perceber o tamanho daquelas pedras. Em poucos minutos, obviamente que milhares de pessoas começaram a fugir enquanto caía granizo gigante, acompanhado também de uma chuva bastante intensa, mas ficas a saber que eu acho que Benito, mais uma vez, tomou a opção certa, devolveu o dinheiro a toda a gente, teve obviamente de cancelar o espetáculo. Há muita gente a criticá-lo, mas eu não percebo bem porquê. Malta, ele não é o São Pedro, ele não consegue controlar a chuva, devolveu o dinheiro e tomou a atitude certa. Na Mega Hits,

0: E Hits, tem uma ótima segunda-feira. O Drive-In já está aqui para te guiar até às 8 da noite. Madalena Costa e Francisco Mendes.
1: Alegria, alegria, alegria.
0: Oh, ele vem sempre com estes hinos meio estranhos.
2: Ele tem uma musiquinha nova todos os dias e piadas secas também.
0: É verdade. Ficaste contente por ontem?
1: Porquê?
0: Por Espanha?
1: Porquê? Contente não é a palavra, é tipo, olha, é aliviado. Fiquei aliviado.
0: Porque o futebol fez-se justiça, não é?
1: Eu fiquei aliviado porque não ganhou a Argentina. Agora, se eu fiquei louco com a Espanha, não fiquei louco?
2: Não, Ferran! Oh, Ferran!
1: Pronto,
0: as
1: outra musiquinha.
0: Têm que se acalmar com o Ferran, até porque ele já existe há bastante tempo. Mas eu
2: só
0: sinto
2: descobri
0: que
2: agora qual é o problema.
0: Um
2: pronto.
0: Não há. Olha, o que é que tu achaste da atuação de Justin Bieber?
2: Eu gostei, mas eu vou ser sempre super parcial em relação a ele, portanto não me perguntem.
0: Eu concordo, eu também gostei e não percebi. Ele devia ter dado mais. Malta, ele não dá mais que aquilo, vamos só assumir. É o Drive-In a partir das 4 da tarde, Shakira e Burna Boy.

0: férias para além do Algarve.
1: Olha, se tu estás a caminho. Olha, eu passei muitos anos de férias no Jerez.
0: Foi? Por isso é que eu disse dor. Eu sabia que era. Que não tem nada a ver. Ah. Ai, desculpem, eu sei que não tem nada a ver, mas. Dor é água, Jerez é campo, pronto. É floresta.
1: Sim, e também tem.
0: Por acaso eu adorava ir ao Jerez, eu estou a dizer isto, mas eu.
1: Nunca foste?
0: Gosto muito do Jerez. Não, nunca fui ao Jerez.
1: Recomendo todas as pessoas que estão a planear férias ou escapadinhas de fim de semana.
0: Jerez é uma boa escapadinha
1: de fim de semana. O Jerez é uma boa escapadinha de fim de semana prolongado.
0: Sim, senhora.
1: Eu gostava imenso.
0: Então, olha, se estiveres a caminho do Jerez, 968-689-229, partilha por onde é que estás a ir. Pode ser que o Francisco se relembre da escapadinha que teve e tenha alguma.
1: Não era escapadinha, eu ia mesmo com os meus pais.
0: Ah, era com os escapadinha não tem que ser só de amor. Escapadinha é o ato de escapar durante poucos dias.
1: Mas eu ainda era uma semana. É? Era uma semana de Jerez.
0: Então não foi escapadinha. Pronto,
1: era tipo, fiz pá, dois ou três verões de Jerez.
0: Olha, eu sei que tu estás a evitar um assunto, porque eu sei que tu não gostas muito de reclamar de pessoas. Só que este fim de semana toda a gente andou a reclamar da Argentina. Porque é assim, quando nós começamos a reclamar da Argentina, tu começas, ai, também não digam isso, também não sei o quê.
1: Não, não, eu reclamo da Argentina também.
0: Não, isso às vezes irrita-te. Quando começam a falar mal do Messi, não sei o quê, não sei o que mais. Tu gostas, eu sei que tu gostas do Messi.
1: Sim, mas também devo dizer que fiquei um bocadinho desiludido com ele ontem, porque ele é um chill guy. Mas ontem foi um bocadinho sonso.
0: Opa, eu estava...
1: Ele foi super sonso com o... Viste o Marco Cucurella?
0: Eu vi. Mas o Cucurella também é conhecido por ser sonso, ou não?
1: Não, esse é mesmo parvo.
0: Esse é parvo.
1: À cara podre.
0: Mas nós precisamos do Cucurella, atenção. Eu acho que o Messi foi o último jogo dele, ele podia exagerar um bocadinho mais.
1: Podia?
0: Podia. O Messi sim, os outros todos
1: mas
0: não.
1: Mas é que imagina...
0: Foi uma parvoíce.
1: As pessoas podem não gostar de bullies, podem não gostar de más pessoas, podem gostar... Agora, de queixinhas... É que o Messi foi queixinha, é o
0: ele
1: pior tipo de pessoa.
0: Mas já todos foram, acho eu. Eles são todos uns queixinhas e uns fiteiros ao Francisco.
1: Ah, pois, está bem.
0: Conta-se mas... pelos dedos os que não são.
1: Também é verdade.
0: Mas pronto, aqui fazendo um balanço, eu fiquei muito contente pela vitória de Espanha.
1: Espanha.
0: Fiquei muito contente pelo Ferran, porque eu não conhecia o Ferran e nos últimos tempos deram-me a conhecer o Ferran e foi ele que marcou o golo. Portanto, podemos todos gritar, oh Ferran, oh Ferran.
1: Sim, sabes que eu... Sim. Epá, eu não fiquei contente, tipo, eu não consigo ficar contente com a Espanha a ganhar,
0: não,
1: eles ganharam.
0: Eu fiquei contente de ver a felicidade deles, eu fico contente com a felicidade das pessoas e eles estavam efetivamente muito
1: olha,
0: felizes.
1: Acho que tu és uma pessoa tão especial.
0: Eu sei,
1: tu
0: obrigada.
1: Ficas contente pelos outros, mas olha, eu fui à missa abaixo às 10 da noite e acabou às 11 e bateu ali com a hora em que estava a acabar o jogo.
0: Ok.
1: Bem, uma debandada de espanhóis, a vida terreira do pato, não
0: lindo,
1: estás a perceber?
0: Lindo.
1: Eu tipo, aí é bem, pronto. De repente estamos a ser invadidos pelos Filipes. Vai ser o Filipe IV, vai ser o nosso rei agora outra vez.
0: Agora acabou o Mundial, já não há mais festa para ninguém, a não ser que gostes de futebol noutras alturas do ano, não é o meu caso.
1: Quinta-feira, há Benfica.
0: Pronto.
1: Queres-te convidar para apoiares o Benfica
0: está, com regularidade? Lá está, não é o meu caso. Não, eu gosto de europeu e mundial. O meu clube é a seleção.
1: Nós podemos ser tão mais amigos ainda. Está bem, mas agora...
0: E queremos fazer assim um balanço deste Mundial e qual é que foi para ti o melhor momento do Mundial 2026 ou então o que mais marcou, porque pode não ser muito positivo, mas o que para ti, que daqui a uns anos, como nós recordamos alguns Mundiais e alguns europeus anteriores, o que é que para ti vai ficar na história deste Mundial 2026 pelos bons motivos, pelos maus motivos, deixamos ao teu critério se és uma pessoa mais positiva ou mais negativa.
1: 968-689-229.
0: Seguimos ao som de música nova portuguesa. É Tatiana Duarte com Jimmy P.

0: Prometemos que é a última vez que se fala de Mundial de Futebol neste programa, mas vamos ter que fechar este capítulo.
1: Encerrar este capítulo, não chores, porque acabou-se horrível o que aconteceu.
0: O que aconteceu não foi sempre de todo bom, mas houve muitos momentos bons e memoráveis neste Mundial 2026. Queremos saber qual é que foi para ti o melhor momento, número 1, deste Mundial.
1: O do Júnior, espero estar a dizer este nome corretamente. Júnior, se eu não estiver, diz-me, até porque tu és novo aqui no Drive-In, quero dar-te as boas-vindas e quero dar com o nome correto. Tem aqui
0: um áudio?
1: Um áudio icónico.
2: Boa tarde, mega. Olha, para mim,
0: tá
2: marcado nessa Copa do Mundo. É a atuação do Vozinha e do Cabo Verde, por si só, foi espetacular. E também o 6-4 da Inglaterra na França, que todos estavam achando que a França ia ser campeã do mundo pelo time que tem. E lá está, não chegou nem perto.
0: O futebol é mesmo imprevisível.
1: Chegou perto, mas também... Quarto lugar.
0: Quarto lugar nem sequer é pódio num outro desporto.
1: Acho.
0: Não é sequer medalha de bronze.
1: Percebo, mas.
0: Pronto.
1: Mas
0: ficámos em clube.
1: Mas é. Como é que se chama? É diploma olímpico nos Jogos Olímpicos.
0: Tá bem,
1: quarto ou sexto lugar
0: é
1: diploma.
0: Não é Jogos Olímpicos.
1: Isso é super importante.
0: Ficámos em que lugar, nós?
1: Epá, não
0: na
1: sei.
0: Teoria.
1: Queres que eu pergunte?
0: Não, muito mais. Pá,
1: não, mas não dá, bem para saber, não dá bem para saber, porque há outras equipas do outro lado do... Pá, isso não conta, isto é uma competição eliminar.
0: Pronto, está bem. Olha, dos meus momentos favoritos...
1: Nós é que não chegámos nem perto.
0: Pois não, nós não chegámos nem perto. Um dos meus momentos favoritos foi também Cabo Verde. Podemos dizer que, por esta altura, Vozinha tem 29 milhões e 4 mil. Vai chegar...
1: 29?
0: Vai chegar aos 30 milhões.
1: 30!
0: Com certeza. Queremos relembrar também, ainda na onda de Cabo Verde, aquele jogador que foi convocado pelo LinkedIn. Portanto, isto está verdadeira história de filme para cabo-verdianos. Isto foi de Cabo Verde, certo, Francisco?
1: Sim. Que ele
0: não estás com essa cara, eu depois fico nervoso.
1: Estás bem. Não. Tu sabes tanto de Mundial como eu.
0: Pois sei. TikTok faz muito para nós.
1: Olha, eu gostei muito da febre anterior ao Mundial da caderneta. Achei divertido esta história.
0: Achaste? Não parece nada, é que tu tens tipo 20 cromos. Portanto, não diria que adoraste assim tanta febre.
1: Achei divertido ver as pessoas a darem dinheiro à Panini pela uma última vez.
0: Ok, certo.
1: Que agora já não vai ser a Panini.
0: Acho que em 2030 vai ser o último.
1: Ah, é?
0: Uhum, acho que sim.
1: Tu ainda está a valer.
0: Eu adorei também, eu e a internet toda, o Kane, irmão de Lamine Yamal. Ah. Contudo, eu tenho mixed feelings em relação àquela criança. Ela é muito fofa.
1: Mas
0: ele... É aquela criança que deve ser para aí, não sei, diria...
1: Entre 0 e 80?
0: Tem 3 anos e parece que tem, sei lá, 25. Ele reage como se fosse um homem adulto.
1: Sim,
0: ele cumprimenta o irmão como se fosse um bro dele da mesma idade.
1: Eu tenho medo.
0: Tens medo?
1: Tenho medo do que aquela pessoa pode fazer.
0: Eu sinto que, sabes o filme do Benjamin Button?
1: Sim.
0: Que o Brad Pitt fica em... Tipo, tá sempre, ou seja, nasce
1: sim,
0: velho.
1: Sim, sim.
0: Eu sinto que é o irmão do Lamine Yamal, é essa pessoa.
1: Ah pá, pois.
0: Pode ser um bocado estranho dizer, mas é.
1: Eu percebo, concordo, mas pronto. A fofura vence sempre.
0: Claro, sempre.
1: A primeira bola de sempre com um chip todo manhoso que deteta cabelos.
0: Que nem sempre detetou tudo, não é?
1: Como assim?
0: A bola não falhou lá uma vez, num... Bem, eu agora estou aqui a dizer coisas super relevantes e tu não te lembras, Francisco.
1: Se calhar eu não vi o Mundial
0: aquela
1: como tu viste.
0: Aquela bola na rec bateu na corda, ou o que é que foi?
1: Ah!
0: É que depois não me sei explicar, Francisco. Tens que me ajudar nestas.
1: É que depois não me sei explicar, não me sei exprimir, que eu sou uma menina da rádio.
0: Olha, também props para o Kiko Isote. Porque o Kiko Isote fez vários cânticos ao longo desta jornada, que foi o Mundial 2026. E vai ficar para sempre na memória o Portugal Alê agora.
1: Sim, da mesma maneira que os sonhos de mim e o Tony Carreira estão na
0: também
1: minha cabeça.
0: Estão mesmo. Kiko Isote e Tony Carreira nos tempos correm estão ao mesmo nível, Francisco.
1: Achas?
0: Acho que sim.
1: Ainda hoje, achas que há pessoas que não comem menos ao jantar para ver concertos de Kiko Isote?
0: Acho que sim.
1: Okay.
0: Os DJ sets deles.
1: Sim.
0: 968-689-229. Queremos saber qual é que foi para ti o melhor momento do Mundial 2026. Tyla, agora com Zara Larsson.

0: É Taylor Swift com Elizabeth Taylor. Quando passam 4 minutos das 4:30, mais que na hora de irmos até ao lugar às novas. O artista de hoje esteve recentemente em Lisboa. Aliás, até levou uma tatuagem da cidade como souvenir para casa. E hoje traz-te uma música nova. Teddy Swims. É dele que falo. Com Breakup in Reverse. Ele é o verdadeiro exemplo de que não devemos nunca julgar o livro pela capa. Apesar de ter aquele aspecto durão, com muitas tatuagens, é na verdade um romântico que diz que gostava que pudéssemos acabar ao contrário. Se fosse como eu, que não percebo bem estas coisas à primeira, o antónimo de acabar ao contrário é voltar.
1: Pronto.
0: Portanto, ele queria voltar.
1: E para ti que estás a perguntar, mas com quem é que ele acabou? Eu posso explicar. Eu fui investigar. Pois, acabou com Rachel Wright. Acabaram passado 2 anos.
0: Sim, quer dizer, acabou com o rei de Espanha.
1: Com o rei de Espanha. Acabaram passado 2 anos. Ele inspirou-se na música Rewind do rapper Nas.
0: Uhum.
1: E é uma espécie de... Estávamos a falar do Benjamin Button. Uhum. No fundo, é contar a história dos dois, da Rach e do Teddy. Ao contrário, começa pela discussão final, passa pelos momentos felizes e termina com a noite em que se conheceram.
0: E olha que deu nesta música, não é? Teddy Swims com uma das melhores vozes atuais da nossa geração. Ele não é bem da minha geração, mas pronto.
1: Mas é do espectro nacional.
0: É isso. Breakup in Reverse.

0: Faltam 15 minutos para as 5 da tarde. Vamos ao Cronicamente Online, um momento de rádio para quem quer ter o proveito de estar online sem a fama de andar por lá.
1: Cá vou eu! Espanha não foi a única vencedora de um Mundial este fim de semana. A cidade de Norfolk, aliás, em Inglaterra, voltou a receber o Campeonato Mundial de Corrida de Caracóis, uma coisa super fixe, que traz caracóis de todo o mundo para competirem. Este ano o vencedor foi o caracol Sneller Swift.
0: Estás-te a rir do quê? Sneller Lope? Ah, Sneller Swift é antes, ok, já percebi.
1: É o Sneller Swift, inspirado em Taylor Swift, que derrotou 270 rivais, entre eles muitos ex-concorrentes como Sneller Lopes e Christopher Sloan. Qual é que... Desculpa. Qual é que foi o prémio? Uma caneca de prata cheia de folhas de alface.
0: Que bom, queria tanto este prémio, meu Deus.
1: Parabéns.
0: Para quem ama surf, Portugal tem uma grande novidade. Em Óbidos está a nascer a primeira surf village portuguesa para passar lá alguns dias a fazer surf na piscina de ondas, que basicamente simula ondas de mar perfeitas para quem faz surf. Podes ficar num alojamento T0, T1 ou T2 e podes comprar vários packs para sessões de surf. Na vila ainda tens disponíveis campos de ténis, paddle, skatepark, ginásio e muitas outras coisas. A abertura é em dezembro e a fila de espera já está enorme. Eu acho que isto é anticlimático.
1: Por falar em enorme, o intervalo do jogo, eu ia dizer o intervalo do Super Bowl, porque não soa bem.
0: O intervalo, pois é, do campeonato, se é intervalo a seguir tem que vir Super Bowl.
1: Exatamente, o intervalo da final do campo do Campeonato do Mundo está a dar que falar, porque foi meia hora para termos Madonna, Shakira, Justin Bieber. BTS, ainda ter uma visita de Ronaldinho e Ronaldo Fenómeno, Ted Lasso e o Coach Bear, e também quatro lendas do futebol, e ainda se juntaram os Marretas com Chris Martin, a maior mistura dos últimos tempos. Quando perguntaram a Wayne Rooney o que é que ele achou, qual é que foi o ponto alto deste momento,
0: I thought it was crap.
1: Ele disse, a melhor parte foi o fim.
0: Exato, e depois é que diz, I thought it was crap, honestly. E ele estava tão sério, portanto aquilo foi real para ele. Ele sentiu mesmo aquilo que estava a dizer.
1: Claro, que é um do futebol OG.
0: Eu gostei, porque eu não quero saber muito de futebol. Richie Campbell com Look What You've Done.

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0: Mas se calhar para ti é sexta, é sábado, é domingo, porque estás de férias, aproveita essas tuas férias. Queremos recordar os teus amigos de infância.
1: Oh.
0: Se calhar não só amigos, também colegas, porque se bem que nessa fase toda a gente era amiga, toda a gente ia às tuas festas de anos.
1: Exatamente, portanto.
0: Ninguém era excluído nunca, minha mãe não me deixava excluído, rigorosamente ninguém.
1: Olha, eu fui excluído.
0: Foste, olha,
1: então, se achas fosses, que eu sou assim hoje?
0: Se fosses na minha turma, vinhas às minhas sempre.
1: A
0: e as
1: sério?
0: Minhas eram ótimas.
1: Então é por isso que tu me convidas para as tuas festas, é porque eu estou aqui na tua turma e é
0: sim,
1: pena.
0: Sim, porque a minha mãe me ensinou, ensinou-me que não se deve excluir pessoas nas festas de anos.
1: Ok.
0: Eu hoje em dia, é por isso que eu faço festas de 50 pessoas, que eu não consigo excluí-las.
1: Ah.
0: A maior parte não são minhas amigas, Francisco.
1: E porque é o meu caso, não é?
0: Claro, é o teu caso, és meu colega.
1: Ok. Os
0: diferentes, não confundas.
1: Ok, não há problema, eu estou habituado. Estou a brincar.
0: 968-689-229. Tu tens claramente um amigo ou um colega da tua infância que tu te lembras perfeitamente. Se calhar por bons ou por maus motivos.
1: E se calhar sabes o que é que ele anda a fazer e não sabes.
0: O que é feito desse teu amigo?
1: Ei pá, por acaso, há aqui uns que eu gostava mesmo. Por exemplo, eu lembro-me do Filipe. Pá, o Filipe da minha também. Eu nem sei o apelido dele, era o Filipe.
0: Certo.
1: Aliás, ele era o Filipinho.
0: Mas não achas que chegaste a saber os apelidos? É que eu sinto que quando andava na primária eu sabia sempre o apelido de toda a gente.
1: Não, do Filipe é que eu não sei, dos outros sei.
0: E o que é que o Filipe fazia?
1: Pá, o Filipe era muito pequeno, que ele tinha um problema de crescimento.
0: Que
1: só que nós protegíamos todos muito o Filipinho. Ou o Filipino.
0: Ainda bem. Porque... Chamavam-lhe assim?
1: Filipinho.
0: Ok.
1: Não por ele ser de... Por ser um... É querido.
0: Eu sei, eu percebi. Ele não era das Filipinas.
1: Não.
0: Eu percebi.
1: Mas pronto, e o... Pá, o Filipe... Imagina, ele ia para a piscina connosco.
0: Aí é que nós...
1: E ele não foi nem uma nem duas, ele fez cocó na piscina.
0: Ok, pronto.
1: Tá, mas nós gostávamos muito dele.
0: Porquê que a infância está associada a fezes? Eu também lembro perfeitamente. Eu lembro-me perfeitamente.
1: É o chamado período de...
0: De quê?
1: De fezes.
0: De fezes, sim, exato. É o período de fezes. Agora, eu lembro-me perfeitamente. Estavas a falar disso, que eu lembro perfeitamente de um colega meu, que eu não vou dizer o nome, porque eu não sei se hoje em dia ele nos ouve.
1: Podes dizer só o primeiro nome.
0: E ele era mesmo conhecido por fazer sempre cocó nas calças.
1: Ah.
0: E depois ficava a cheirar mal. E, era... e ele até era simpático, percebes?
1: Tu alguma vez fizeste?
0: Não, ó Francisco.
1: Ah, desculpa, mudámos o tema.
0: Ó Francisco.
1: Sabes que a coprolalia era um recurso utilizado pelos gregos nas comédias. A coprolalia aproxima.

0: às pessoas, porque é o mais comum do que nós temos. Coprolalia é falar de cocó. É mesmo, isto é real. Isto é real, foi o meu pai que me disse. E o meu pai percebe de coisas Francisco, dos gregos e dos romanos. Pronto, é sobre os amigos. O amigo
1: não é infância, sobre cocó, é sobre amigos.
0: Sobre os amigos da infância, aqueles que te lembras e que se calhar nunca mais viste, mas pronto, epá, estão aqui marcados para todo o sempre na tua cabecinha cabeçorra. 968-689-229.

0: 968-689-229. Queremos e precisamos de recordar os teus coleguinhas de infância. Não sabes onde é que eles andam? Dá-nos alguma informação deles, porque nós queremos tentar encontrá-los. Imagina que nós agora tínhamos dois colegas de infância a ouvir-nos na Mega. E eles conectavam-se de novo. Reconectavam-se.
1: Ah, isso, estás a dizer, tipo, fazer uma espécie de ponto de encontro.
0: Por exemplo. E como é que isto pode acontecer? É uma pessoa fala de uma experiência de alguém em específico e perceber se há uma resposta do outro lado.
2: E este meu amigo que eu nunca mais vi, o que é feito dele?
0: Eu gostava dos amigos que tinham boas festas de aniversário.
1: Eram os teus
0: preferidos. Eu lembro muito bem da Maria Inês. Maria Inês Brighton, um grande beijinho para a Maria Inês Brighton. Sim, Brighton, yeah. She was British. Não, não era British, mas pronto, era Maria Inês Brighton.
1: Eu sempre fico fascinado com pessoas com nomes estrangeiros.
0: E mas ela, eu também, também em criança, tu ouvires Brighton, é bem, que menina divertida que ela é. Eu quero ser amiga dela. Mas mais divertido do que o nome dela era as festas de aniversário dela, porque havia um conceito que só acontecia com a família dela. Que era, ela fazia as festas de aniversário a dia de semana, que é uma coisa que não acontecia nunca.
1: Uhum. Era só para
0: o sábado. E então o que é que acontecia? Nós saímos, era tão divertido, Francisco. Nós saímos da escola às 4 da tarde, os pais dela vinham-nos buscar em vários carros.
1: Ah.
0: O pai pegava num carro, a mãe pegava noutro carro, a tia pegava noutro carro, o avô pegava noutro carro. Vinham-nos buscar à escola e depois das aulas nós íamos todos para a casa dela lanchar, jogar, brincar. E era só este conceito de, para uma criança, depois das aulas, ter um aniversário, ir num carro de outra pessoa com os meus amigos todos. Eu sentia-me tão bem e até me sentia um bocado adulta. Bem, que festa de anos cool!
1: Em que eu posso ir
0: em que eu vou de carro, os meus pais não estão aqui, não me levam sequer à festa de anos, eu vou com outras pessoas. E eu adorava.
1: Mas sabes, isso é meio engraçado.
0: E por causa disso gostava mais da Maria Inês. Desculpa, Maria Inês, só gostar mais também por causa disso, mas eu gostava muito, mas muito dela por causa disso.
1: Eu sinto que era, olha, na minha escola em que as pessoas não eram todas convidadas, os fiches. Tipo, e distribuir aquele convite que era sempre.
0: Certo.
1: Primeiro era tipo, se tivesse um convite mais fixe.
0: Claro.
1: Faz-te logo mais fixe.
0: Exato.
1: Pá, a festa de anos ser mais fixe faz a pessoa mais fixe.
0: Uhum.
1: Porque depois é aquele mínimo poder de eu decido quem é que vai.
0: Claro.
1: E posso entregar esta pessoa. Portanto,
0: e tu vais ser lembrado pelas tuas festas de anos.
1: Será que
0: eu sinto sempre.
1: Será que a Maria Inês é hoje uma pessoa fixe?
0: Eu acho que a Maria Inês é hoje uma pessoa fixe. Eu não me lembro o que é que ela. Eu já soube o que é que ela fazia. Mas já não me lembro. Mas vi a mãe dela no outro dia. Estou a dar uma cidade muito pequena, Francisco.
1: Olha, 968...
0: Sei que ela está bem. É isso que importa.
1: É. Beijinho, Marina.
0: Beijinho para a Maria Inês.
1: 968-689-229. Conta-nos a história do teu amigo ou não da infância. Amigo não. Eu ia dizer.
0: Amigo ou colega.
1: Amigo perdido ou não.
0: Exatamente.
1: Na infância. Ele era icónico porquê? Porquê que tu te lembras dessa pessoa?
0: E o que é que achas que é feito dele hoje em dia? A chegar tens próspa com Clooney. 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

0: Uai, quando passam 3 minutos das 5 da tarde, 968-689-229, estamos a recordar os teus amigos barra colegas de infância, que se calhar não sabes bem o que é feito deles hoje em dia, mas lembras-te muito bem deles.
1: Sim, porque alguns deles eram mesmo icónicos, e portanto é essa lembrança que nós queremos. Aquela pessoa da minha turma que era muito conhecida por causa disto, e agora se calhar não te lembras dela, ou ainda são amigos, e são amigos desde então, 968-689-229. Eu tenho duas amigas.
0: Que eram amigas entre elas também?
1: Que eram amigas entre elas também às vezes, outras vezes eram meio rivais.
0: Ok.
1: Mas já conta a seguir.
0: Sim, senhora, já falas dessas inimigas. Eram tuas inimigas?
1: Não, eu era super amigo delas.
0: Tu eras amigo de toda a gente sempre. BB Rex agora com No Religion.

0: 808-22-9. Queremos falar dos teus amigos barra colegas de infância que tu já não vês há imenso tempo, mas que eles eram memoráveis na altura.
1: Eu tenho duas amigas. A Mariana...
0: Já não amigas.
1: Já não são minhas
0: não,
1: amigas.
0: Não sabes o que é feito delas.
1: Não sei do paradeiro.
0: Ok.
1: Podem ter sido presas e eu não sei.
0: Ok.
1: Fizeste-me uma cara com medo daquilo que eu podia dizer.
0: Eu pensei em tanta coisa péssima.
1: Ok.
0: E essa foi a melhor de todas, ainda bem, Francisco.
1: Boa, eu faço este trabalho também de escolher sempre a menos má.
0: Sim.
1: Mas era a Catarina e a Mariana que elas... Eram assim as raparigas mais despachadas da minha turma.
0: Popular.
1: E elas, às vezes, eram super amigas
0: uh-huh.
1: e dominavam o recreio,
0: uh-huh.
1: outras vezes estavam desentendidas. E depois as outras dividiam-se.
0: Tinham para... escolher lados!
1: Claro!
0: Ai, é sério, que chatice.
1: Pronto.
0: Mulheres.
1: A minha parte preferida era quando elas estavam juntas.
0: Ok.
1: Porque elas faziam coreografias.
0: Claro.
1: E faziam coreografias e depois faziam todo um espetáculo, já andavam tipo. Sei lá, eu não sei, temporalmente não sei, mas estavam tipo duas semanas a preparar uma coreografia
0: uh-huh. e tudo que se falava, um dia, mas sim.
1: E tudo o que se falava era tipo, ai, sabes que a Catarina e a Mariana estão a preparar uma coreografia. E depois...
0: Bem, nos corredores não se falava de outra coisa.
1: Havia um dia do recreio, tipo, em que chegávamos todos de manhã e já sabíamos, hoje é dia de apresentação.
0: Hoje é dia de dança.
1: Então, aquilo era uma seca.
0: Ah, era? Elas eram fracas?
1: Não, imagina, elas eram ótimas, acho eu, mas tipo, imagina, só que lá está, era um build-up. De duas semanas uh-huh. para o dia da apresentação.
0: E não boicotavam a atuação delas?
1: Espera, chegávamos, que era intervalo de meia hora. Imaginem, as danças delas iam ter para aí 20 minutos. Houve.
0: Seca, Francisco!
1: Houve, nós chegávamos, sentávamos, elas montavam lá uma espécie de palco uh-huh. no telheiro, nós tínhamos lá uma parte de uma brigada, elas montavam, nós estávamos tipo 3 minutos a ver. Passado 3 minutos, havia um que dizia: malta, bora fazer equipas. Começámos a jogar à bola.
0: Mas isso para os homens, as mulheres não ficavam a ver as meninas.
1: Eu não sei o que é que elas ficavam a fazer. Mas é que depois elas também metiam outras miúdas e tal.
0: Ok, 20 minutos é muito tempo.
1: Epá,
0: espero que hoje em dia já tenham reduzido. Se fazem danças no recreio.
1: Agora fazem no TikTok, de certeza. Eu vou procurá-las no TikTok.
0: Pois fazem no recreio, mas com o telemóvel à frente, porque é no TikTok, obviamente. 968-689-229. Amigos ou colegas de infância que te lembras que eram icónicos.

T-Rex, quando faltam 4 minutos para as 6 da tarde, estás comigo, Madalena Costa e Francisco Mendes, até às 8 da noite. Seja bem-vindo ao drive-in, só chegaste agora ao teu carro. 968-689-229. Estamos a recordar os bons velhos tempos, os tempos em que tinhas 50 mil amigos. E no fundo, queremos que recordes um amigo icónico ou um colega icónico e tu pensas, bem, o que é feito dele hoje em dia? Que ele era uma criança tão icónica, gostava tanto de saber. 968-689-229, partilha connosco. Slater com Dance, agora na Mega Hits.

0: Passam 5 minutos das 6 da tarde. Vamos uma segunda vez às Trend News com Ana Paula Santos. Olá, Ana, mais uma vez.
1: Olá, boa tarde. Subiu para 121 o número de portugueses e lusodescendentes mortos nos sismos da Venezuela. 23 são menores. Passado quase um mês, continuam desaparecidos 49 cidadãos portugueses. Portugal vai comprar 3 fragatas de nova geração à Itália. É um investimento de 3,9 mil milhões de euros. O acordo foi assinado hoje durante uma visita do Primeiro-Ministro a Roma. As fragatas serão entregues à Marinha entre 2029 e 2030. Associações de pais da Grande Lisboa vão avançar com uma queixa contra o Estado português. Alegam que foi violado o princípio da igualdade entre alunos. Já há mais de 20 associações que estão a mobilizar-se e pediram também a colaboração da Ordem dos Advogados. A decisão foi conhecida depois do Ministro da Educação ter garantido em conferência de imprensa que nenhum aluno será prejudicado e que não há razão para inquietude. Alguém levou demasiado a sério o conceito de reciclagem. Foram encontradas 6 munições de morteiro no ecocentro do Lumiar, em Lisboa. A PSP foi chamada ao local pelos funcionários, que detectaram 3 explosivos.

0: Os nossos ouvintes foram de férias, restam os guerreiros, os que trabalham no duro, no verão, e os que são a favor de férias em maio, por exemplo, e por esta altura já não puderam tirar férias.
1: E os que estão a voltar de praia e estão a ouvir no 97.1 do
0: e
1: Algarve.
0: E os que trabalharam hoje de manhã, mas à tarde vão à praia.
1: Exatamente.
0: Que esses é que são os melhores, não precisam tirar férias para ir à praia.
1: Isso é uma maravilha.
0: É uma maravilha.
1: Tipo as pessoas que fazem o snooze.
0: Por exemplo, quem faz manhãs de rádio.
1: Sorte da Pilar, da Joana,
0: do Mateus. Não é a nossa sorte.
1: Não é a nossa sorte.
0: Se bem que podíamos ter ido de manhã também.
1: Pois podíamos, como diz Marco Fortes, atleta olímpico.
0: Não era a mesma coisa.
1: Não, diz de manhã é na cabinha. Não sabes esta? Vá, Marco Fortes.
0: Eu sei.
1: Nos Jogos Olímpicos de 2008 era...
0: Do judo?
1: Eu acho que era, ele era do lançamento do peso.
0: Ok, já
1: e
0: sei.
1: E ele disse, então porquê que a sua prova não correu bem? Ele super divertido assim, pá, pronto, não foi bom, não sei o quê. Opa, isto aqui foi muito cedo para as horas de Portugal, que a diferença horária é grande e como vocês sabem, de manhã é boa na caminha.
0: É um snecas esse homem.
1: Ai,
0: bom, 968-689-229, depois desta dissertação de variados temas, queremos saber qual é que é afinal o melhor mês para casar.
1: Amanhã fazemos o melhor dia para casar.
0: Exato. É o melhor, este ano e hoje, qual é o melhor mês para tirar férias? Afinal, qual é?
1: Se é que podes escolher, porque tu, Madalena, podes escolher. Eu não posso.
0: Como assim?
1: Porque eu sou um professor.
0: Ah.
1: Eu estou limitado. Eu, como os professores.
0: Amor aos professores.
1: Um beijinho para todos os professores que conseguiram corrigir a tempo.
0: Mas vocês têm os 3 meses dos alunos, ou não?
1: Ah,
0: estou
1: é o que pensam.
0: Estou a brincar, eu
1: olha,
0: sei que não.
1: É o que alguns destes professores achavam.
0: Pois,
1: que achavam que não tinham corrigido testes. Toma lá.
0: 968-689-229, qual é o melhor mês para tirar férias? Queremos tirar as teimas, dá-nos os teus argumentos, partilha connosco no nosso WhatsApp. Predestinado é Loner Johnny.

0: 9 minutos para as 6:30, estás comigo, Madalena Costa, e também Francisco Mendes. Estamos a querer chegar a uma conclusão. Qual é que é o melhor mês para tirar férias?
1: Olha, eu acho que isto é inquinado logo à partida.
0: O que é inquinado?
1: Inquinado é que está desigual, que está inclinado, está...
0: Okay.
1: Pronto. Porquê? Porque as pessoas que estão de férias, neste momento, e que são as defensoras das férias neste momento...
0: Desta altura, não é?
1: Não estão no carro a trabalhar.
0: Ok, mas nós estamos aqui para defender as férias de julho.
1: Não.
0: Eu estou aqui principalmente para aniquilar as férias de agosto. É este o meu objetivo, é aniquilar agosto. Porque agosto é o pior mês para se tirar férias. Por razões óbvias, porque é o mês em que toda a gente tira férias, portanto tudo fica mais insuportável.
1: Certo.
0: Porque tudo fica mais caro.
1: Uhum.
0: Mas essencialmente porque...
1: Porque?
0: Se todos estão a tirar férias, é porque há pouco trabalho na tua empresa. É a chamada silly season. Ninguém quer fazer nada. Os teus fornecedores não querem trabalhar, os teus clientes não querem trabalhar, portanto tu também não vais ter que trabalhar.
1: Os clientes à partida não querem trabalhar de todo.
0: Pronto, mas lá está. Ou seja, porquê?
1: Porque
0: deixa os outros tirar férias em agosto, mas tu não tires.
1: Eu acho que é super subvalorizado.
0: Uhum.
1: Esta coisa de trabalhar em agosto. Porque trabalhar em agosto não é assim tão mau. Trabalhar em agosto é... Primeiro, como os dias são maiores, sais do trabalho e ainda tens dia.
0: Exatamente, ainda podes fazer outras coisas, lazer.
1: Há leveza no ar. Uhum. Há menos trabalho no escritório. Portanto, trabalhar em agosto não é assim tão mau.
0: Pois não.
1: O que eu acho é que a geração dos nossos pais, como não teve FOMO noutras coisas da vida porque não tinha redes sociais, tinha FOMO a tirar férias.
0: Okay.
1: Ou seja...
0: Toda a gente tirava em agosto, portanto eles tiravam, não?
1: Ah, se está toda a gente a tirar, eu também tenho que tirar.
0: Uhum.
1: Ai, se tu estás de férias agora e eu não vejo o meu colega de quem gosto tanto e não estou com ele e não estou aqui a tirar...
0: Achas que é essa a justificação? Após receber mensagens a dizer, bem, seus burros, claro que não é essa a justificação. É agosto porque...
1: Ah,
0: é agosto porque os meninos estão de férias,
1: claro.
0: É agosto porque não sei o que, não sei o que mais...
1: Eu acho que o que dita são os meninos, não é?
0: Claro,
1: o que
0: mas dita, quem não tem meninos
1: o que
0: não
1: dita
0: precisa
1: é a
0: tirar em agosto.
1: O
0: e sabes quando
1: é
0: que eu tirei férias, Francisco?
1: Sei, é em novembro.
0: É em agosto. Uma semana.
1: Tiraste-me em agosto?
0: Tirei.
1: Estou a saber agora.
0: Hipocrisia.

0: Andámos a cascar no mês de agosto, um péssimo mês para tirar férias, por razões óbvias, não vamos voltar a enumerá-las. Mas nós queremos é saber qual é que é então o melhor mês para se tirar férias. E atenção, não estamos a falar só de meses de verão.
1: Claro.
0: Estamos a falar de meses que achas que é mais confortável, inclusive pode ser um tipo de pessoa que nem tira férias no verão e está os três meses sem tirar férias porque tira um mês em dezembro ou um mês em novembro.
1: Olha, que eu estou a apontar para tirar ali duas semaninhas em dezembro.
0: Mas tu tiras os dois.
1: Como assim?
0: Tiras em dezembro, mas depois tiras em agosto também.
1: Claro.
0: Tiras agosto e dezembro, tu és o básico. Em agosto tira em dezembro.
1: Olha, e com o jeitinho ainda vou tirar em janeiro também.
0: Tantas férias, Francisco.
1: Tantas férias? Eu vou ter menos férias do que tu.
0: Porquê?
1: Eu estou é com
0: temos
1: trabalho
0: mesmo. Temos mesmo 25 dias de férias.
1: Está bem, mas eu estou aqui a decidir quando é que vou tirar. Mas isto não é sobre nós.
0: Pois não.
1: Isto é sobre os nossos ouvintes. E tem aqui, isto também me levantou aqui uma questão importante. Que a Natasha disse assim. Oh, deixa-me aqui abrir a mensagem dela que diz: Olá, Mega. Se a empresa não fechasse, certamente não eram em agosto. Eu não estava à par deste conceito.
0: Calma, se a empresa não fechasse, certamente
1: porque,
0: não.
1: Ao que parece, a empresa da Natasha fecha em agosto, portanto é obrigatório tirar as férias em agosto.
0: Ah!
1: E não,
0: mas pode haver esse
1: tipo
0: de empresas, claro.
1: Mas eu não estava à espera deste conceito.
0: Claro, então.
1: Tu não podes tirar férias quando queres.
0: Não, porque se o dono, por exemplo, é um estabelecimento, um café, por exemplo. Um restaurante que fecha em agosto. Ó, Francisco, se o dono decide que o restaurante fecha em agosto, como é que é suposto pôr os empregados a trabalhar?
1: Mas estás no direito dos trabalhadores, deve ter lá alguma coisa a dizer.
0: Não deve.
1: Pode tirar férias quando quiser.
0: Não deve, senão isto já era um problema.
1: É pá, eu não estava à espera deste conceito.
0: Pois, ainda bem, Francisco, já viste o sortudo que tu és?
1: Eu sou um sortudo.
0: Tu tiras férias em agosto porque queres. É pior ainda. Tu és pior pessoa.
1: Não, mas.
0: Esta pessoa não quer tirar em agosto e é obrigada. Tu tiras porque queres.
1: Não, eu já te expliquei. Já te expliquei que eu também tenho um número limitado de meses em que posso tirar férias. Eu, por mim, tirava em outubro.
0: E não podes tirar?
1: Não, porque eu tenho aulas para dar.
0: Ok, és professor.
1: Mas pronto.
0: Esqueci-me. Olha, respondendo à nossa própria pergunta, 968-689-229, qual é que é o melhor mês para tirar férias? Setembro. Para mim, é o melhor mês do ano inteiro para tirar férias.
1: Achas?
0: Acho.
1: Porque ainda está calor?
0: Porque ainda está muito calor. Hoje em dia, com as alterações climáticas, está muito calor ainda.
1: Mais?
0: Mais ainda. E porque as coisas são mais baratas.
1: Boa.
0: As enchentes são menos.
1: Certo.
0: E os meus pais fazem antes de casarmos.
1: Ah, isso é super querido.
0: E é querido. Viajar com eles nesta altura é de amor.
1: Pronto, eu fiquei a saber, através do nosso querido amigo, companheiro com pincha, Rui, que há muitas empresas de têxtil que fecham em agosto para a manutenção das máquinas.
0: Pronto, vês? Eu sabia que havia um ouvinte que nos ia justificar e explicar esta situação. Mizzy Miles agora com o Champions.

0: Boa segunda-feira com Summer, My Body Isn't Ready, com o Drive-In a fazer de companhia até às 8 da noite. Estamos a tentar decidir qual é que é o melhor mês para tirar férias.
1: E tu, Madalena, disseste que era setembro. A Inês corroborou e disse que setembro é claramente o melhor mês. Mas depois vem a nossa querida Susana e diz: ah, mas os dias em setembro já estão pequeninos.
0: Pois é, já são mais pequeninos.
1: E nisto, rebatendo também setembro, vê aqui o nosso compicha Rui, que diz com todo o gosto e prazer:
2: boa tarde, Draven.
0: Boa tarde. Assim,
2: eu infelizmente ainda não consegui tirar em julho, mas acho que julho é o mês melhor para tirar, ok? Portanto, já é tipo, já passou quase mais metade do ano, não é? Portanto, mês 7, ok? Depois tenho outra coisa que muita gente não se lembra. Ou seja, vamos lá falar, se vais para um hotel, já não foi tanta gente que usou aquela cama, não é? Portanto, se fosse em setembro, não é? Já foi pessoal que foi férias em julho, já foi pessoal que foi férias em agosto, não é? Pessoal que utilizou aquela cama, mas tu, se fosse em julho, és dos primeiros,
0: Mas isso está.
2: Meninos, beijinhos, obrigado.
0: Beijinhos, eu adorei a teoria, mas isso estás a assumir que há novas camas em junho.
1: Que não há.
0: E não, pode não haver. Quem é que me diz que as camas não começam em setembro? Que é na altura em que os meninos entram para a escola também.
1: Mas eu, aqui há uma coisa que eu concordo, que é: a cama tem mais tempo para respirar até junho.
0: Isso sim, por isso que é que eu até gostei da teoria. Como é que se chama o nosso ouvinte?
1: É o Rui.
0: Rui, beijinho, Rui, gostei bastante. 968-689-229, qual é que é o melhor mês para tirar férias? Partilha connosco. Chico da Tina, são os vícios desta vida.

0: AfroNation e é de Zé Vida que falamos, porque tem uma nova série no Mega Hits.
1: Para mim, o som da série do Zé Vida é assim.
2: Loner Johnny, também passam.
3: Estou a decidir quando é que já chega, sabes? Okay. Só que ele continua a lançar ótimas músicas.
2: Não é? Tipo, também está um bocado a complicar o teu trabalho, não
3: está
2: é?
3: Bem. Não, mas a verdade é que eu deixei para trás o João, mas eu continuo uma grande fã de Loner Johnny. E tipo, e vou ser para sempre ser. Tipo, eu genuinamente adoro o trabalho dele e adoro o percurso dele e acho que é o melhor rapper português.
0: É uma série que podes ver no YouTube, What's Popping, de Zé Vida, em que ele basicamente convida...
1: pessoas da cultura pop.
0: Exatamente, pessoas da cultura pop, para falar de cultura pop.
1: Portanto,
0: para falar de música, para falar o que é que andam a ouvir, o que é que os faz chorar,
1: o que é que ouvem, o que é que estão a sentir no momento, o que é que têm a dizer dos nossos dias, uhum. E quais é que são as referências da pop. Portanto, José Vida merece aqui o nosso aplauso.
0: Zé
1: é uma
0: Vida.
1: Série que está fantástica, é uma série que está pop e é uma série que está acima de tudo What's Popping.
0: E o primeiro foi com mais influências, portanto passa no YouTube. A chegar tens Benson Boone com The Time of My Life.
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0: Passam 3 minutos das 7 da tarde. Vamos uma última vez às Trend News com Ana Paula Santos.
1: Afinal, também a correção do exame de geografia do 11º ano tem erros. O Educa enviou ao final da tarde a informação aos diretores escolares. De acordo com a comunicação a que a Mega teve acesso, foram identificados erros de classificação de 2 itens da versão 2 do exame. As novas pautas devem seguir ainda hoje para as escolas. A inscrição para a segunda fase do Exame Nacional de Geografia foi alargada até ao final do dia de amanhã. O exame está marcado para a próxima sexta-feira. Os Estados Unidos preparam-se para enviar mais caças F-16 e F-35 e aviões-tanque de reabastecimento para o Médio Oriente. A informação é avançada por um oficial norte-americano. Hoje, o presidente do Irão disse que o país enfrenta uma guerra total por parte dos Estados Unidos, alertou os iranianos para as consequências económicas do conflito. Foram, entretanto, ouvidas sirenes a alertar para ataques no Bahrein e no Kuwait. A Comissão de Disciplina da FIFA abriu uma investigação aos incidentes depois do jogo da final do Mundial, que ditou a derrota da Argentina por 1-0 frente à Espanha. A FIFA vai investigar o comportamento violento de alguns jogadores e da equipa técnica da Argentina e vai analisar também o relatório da arbitragem, as imagens de transmissão televisiva, antes de tomar uma decisão sobre se aplicam ou não sanções aos jogadores argentinos e também à Federação do país.
0: Muito obrigada, Ana. Voltamos com mais Trend News amanhã.
1: Até amanhã.
0: Até amanhã.
2: Amanhã voltamos com Trend News e também com calor. Braga e Lisboa 29, Porto 24, Viseu e Coimbra 30, Aveiro 26, Évora 33 e Faro 32 graus Celsius.
0: O Drive-In faz-te companhia até às 8 da noite comigo, Madalena Costa, e também Francisco Mendes. Tenha uma ótima segunda-feira.

0: 10 minutos das 7 da tarde. Driving está contigo até às 8.
1: Madalena, descobri uma coisa, uma forma perfeita de não pagares o jantar hoje se for jantar fora.
0: Eu não ia, mas se for para isso vou. É olha, como se não pagasse.
1: Eu tenho aqui, tá, já está tudo aqui na minha cabecinha e daqui a pouco tempo vai estar aqui na minha boquinha e tu vais para ouvir e quem está no carro também.
0: Lindo. Nell Horan para já com Taste So Good. Passam 10 minutos das 7 da tarde.

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1: Passam 16 minutos das 7 da tarde. Madalena Costa, Francisco Mendes, contigo até às 8 da noite. Oh. Parece que Francisco Mendes arranjou uma solução para não pagares hoje à noite o teu jantar, pá, o teu date.
2: Esta música do Gama não nos põe mais a falar assim à rádio de 1990.
1: Sim, porque apetece-te falar com calma.
2: E boa tarde, e depois desta música do Gama com borboletas.
1: Parece que são é meia-noite e estás no Oceano Pacífico.
2: Ah, pois é, que também é uma excelente referência. Mas de repente entramos aqui, macacada, porque eu descobri que hoje podes ir jantar.
1: Podes ir jantar também, mas podes ir jantar à pala, Francisco.
2: É sim, imagina, só se tiver excelentes dotes artísticos, ah, e andam-me na praça.
1: Estás a pôr aqui a linhas.
2: Se calhar nem toda a gente pode.
1: Mentiste.
2: Imagina, se calhar a Joana Vasconcelos pode.
1: Ok, porquê?
2: Então, eu descobri que o conhecido pintor Salvador Dalí,
1: Dalí, yeah,
2: que não é de Espanha, portanto é Dalí, se fosse de Lisboa era daqui.
1: Certo. Dá aqui mais uma, dai,
2: ainda,
1: dai.
2: Ainda não tinha aqui mandado uma
1: pois
2: dois.
1: Não, hoje estava
2: pronto
1: a faltar.
2: O Salvador Dalí de Espanha era um... Era
1: sim, porque há outro que não é de Espanha, não é? Salvador Dalí de Espanha.
2: Não, que é Dalí. Dalí de Espanha. Okay. Desculpa, fiz duas piadas com a mesma... e a Madalena não percebeu.
1: Isto é a nossa relação, é tu fazer piadas e eu não perceber.
2: E as minhas terem sempre sequinhas, parece o Sara. Mas estava a dizer que o Salvador Dalí era conhecido pela sua extravagância.
1: Uhum.
2: Ele de repente vai a um programa nos Estados Unidos e leva uma espécie de lagarto. Como okay, contra
1: excêntrico.
2: Ela. Sim, excêntrico. E tinha jantares daqueles mesmo malucos anos 20, sabes? De plumas, pessoas, entra,
1: bebida,
2: vai,
1: alcoólica,
2: comida, bebida, sim, comida, não sei o quê. E ele era riquíssimo, porque já na altura ele era tido muito crédito. Mas para pagar estes jantares, o que é que ele fazia? Passava cheques, que era uma coisa que hoje em dia já não se faz tanto.
1: Claro.
2: Mas passava cheques. Então ele pegava no papel dos cheques, punha aquilo que era a conta do restaurante, só que por trás começava a desenhar. E fazia desenhos. Pá, uns desenhos mais pitorescos, outras coisas mais simples, não sei o quê. Mas sempre
1: uma
2: desenhos.
1: Uma obra aqui de arte.
2: Só que lá está.
1: Um é ponto pequeno.
2: Assinado pelo Salvador Dalí, aquilo é uma obra de arte.
1: Claro.
2: O que é que o dono do restaurante, ao ver aquele cheque, fazia? É pá, eu não vou depositar o cheque. Porque está aqui uma obra do Salvador Dalí.
1: Vou emoldurar no restaurante.
2: Exatamente. Vou guardar isto para todo o
1: sempre. Portanto, Salvador Dalí nunca pagava pelos jantares que tinha.
2: Porque eles não iam levantar os cheques. Isto é factual. Há pessoas que têm hoje, ainda hoje estes cheques. E há cheques destes casos a valer 5 milhões de euros. Portanto, se tiveres a skill de Salvador Dalí, fores um...
1: Nem é só a skill, tens de ter o nome de Salvador Dalí. Portanto,
2: também,
1: se fores o Vils, se fores a Joana Vasconcelos, se fores...
2: Imagina o Vils a furar um...
1: Não, ele arranjava uma forma. O Vils é só fura.
2: O Vils...
1: Também pinta um bocado,
2: não,
1: importa,
2: acho que
1: não?
2: Ele só fura.
1: Não, mas ele tem que pintar também, ou não?
2: Não, a skill dele é estar com uma... Ou seja, ele deve pintar bem, mas... A skill dele é esgravatar paredes.
1: Então,
2: e
1: se calhar não andei a prestar muita atenção à obra da arte do Vils, porque eu achava que ele não furava só bem. Esta
2: não.
1: Palavra é horrível de se dizer, mas pronto.
2: O quê? Furar?
1: Sim. Já que irás chegar com o Burna Boy, dai dai na Mega.
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0: atrasos, Xedama, quando passam 4 minutos das 7h30, temos música nova para te dar. Depois de Teddy Swims tatuar um selo da cidade de Lisboa na perna, temos música sua aqui no Lugar às Novas, como agradecimento. Chama-se Break Up in Reverse. Não te deixes enganar pelo seu ar mauzão, porque está sempre todo tatuado. Porque ele é um romântico,
1: é um
0: na verdade.
1: Fofo.
0: É um bolo fofo. Se tu ouvires as letras deles, percebes isso. Esta música é a prova disso. O título diz basicamente: eu gostava que pudéssemos acabar, só que ao contrário, que é voltar.
1: Que é começar, no fundo.
0: Que é começar.
1: E fala por experiência própria, está a passar por um processo de separação, por isso.
0: Ai, foi inspirou-se... super sério agora a dizer isso.
1: Estas coisas...
0: Está a passar por um processo de separação.
1: Eu não sei. Estes temas são sérios e eu não consigo levá-los de forma leve.
0: Pronto, tá
1: e bem. Por isso é que também existe a música, porque pode ser catártico. Ele pode pôr nesta música aquilo que não consegue dizer com, com as palavras. E por isso, inspirou-se na música Rewind de Nas, um conhecido rapper. É uma música que criou em 2001. Ficas também com esta informação. A sua ideia era reverter a relação. Para escrever o Break Up in Reverse, foi ao fim da relação e fez tudo até ao início da relação.
0: Maravilha. É até disso vimos quando passam 5 minutos das 7h30. 7h30 é o teu lugar às novas de hoje.

0: Sempre quiseste ir a Nova York, sempre quiseste ver LA, American Dream. Chegou a tua vez de ir a Nova York.
1: Tu com estes 24 mil euros e 42 com 24 mil e 42 euros, tu fazias a Route 66.
0: Fogo, estás-me a perguntar se o céu é azul, Francisco.
1: A sério?
0: Não, eu quero fazer a Route 66.
1: Queres?
0: Porque a Júlia Palha está-me a dar aqui um FOMO muito grande. Se eu tivesse estes 24 mil, fazia muito mais cedo do que vou fazer.
1: E pagavas as dos teus amigos?
0: Pagava.
1: Fazia? A sério?
0: Pagava. Mas aí era quê? Já era para aí 15 mil euros ou não?
1: Não, então 4. Se for 5 mil euros cada um, está a 20 mil euros.
0: Pronto, é mais ainda do que eu disse, Francisco. Ok, então isto era para a viagem.
1: Isto é para Route 66.
0: Pagava. Pronto. Ia ser muito divertido ter 24 mil euros na mão.
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0: Com Sozinho é sempre uma maravilha passar de música para portuguesa para música portuguesa e é assim que nós fechamos o nosso programa de hoje de segunda-feira.
1: Terminamos hoje, é um gosto estar aqui, é um privilégio acima de tudo poder contar com a tua presença e é bonito ver que a vida é assim, que em francês se diz
0: c'est la vie, ou então em português do Brasil, a vida é uma maravilha.
1: O que é a vida?
0: O que é a vida? A vida é uma maravilha.
1: E aí, gente?
0: Beijinhos, até amanhã. Segues com Zé Vida. Estava a pensar se Matheus Prado estava de férias ou não.
1: Não está
0: de férias, sim, senhor. Está só Zé Vida. E Dani Gato vai estar com ele logo à noite também. Beijinhos, até amanhã.
1: Au revoir. Rolex, Pamirista, Nedon, Tactic. 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

Boa segunda-feira com a Mega Hits. Estás comigo, Zé Vida, hoje sem Matilde Prata, mas não estou sozinho. Já a seguir vou estar a falar com um dos artistas portugueses que passou este fim de semana pelo Tomorrowland e que ainda vai passar esta noite pelo Ocean Spirit. Mas antes, há The Second Voice.

0: E pronto, estamos aqui.
1: Porque para os mais desatentos, que se calhar andaram este fim de semana pela praia e não tiveram tempo de ir até às redes sociais, tu andaste no Tomorrowland este fim de semana a fazer um ganda show. Como é que tu recebeste este convite? Já te caiu a ficha? Já tiveste a oportunidade de sentar contigo mesmo e pensar, bem, isto acabou mesmo de acontecer?
2: E aí, eu hoje estava a vir, por acaso, onde me caiu a ficha foi mais ou menos hoje. Estava no carro assim do Algarve, o caminho do Algarve até aqui a Lisboa, e eu vinha a pensar, fogo, deu certo. Porque depois da atuação, depois de voltar para casa, tipo, ainda não estás bem, ainda não tinha caído bem em mim.
1: Ainda estás um bocado
2: de ver os vídeos,
1: não é?
2: E hoje vinha sozinho e vinha a pensar, fogo, já toquei no Tomorrowland, deu certo. E depois a envolvência de tudo, como foi, como surgiu.
1: Exatamente. Epá, como é que surgiu este convite? Tu lembras-te onde é que estavas quando soubeste que estava confirmadíssimo? Ou foi um assunto que se calhar já tinha sido falado antes e tu estavas, mas não vou criar expectativas, só quando tiver confirmado é que eu faço a festa?
2: Epá, isto já é um sonho meu desde que comecei, não é?
1: Já há 15 anos.
2: Sim. Aliás, todo jogador de futebol quer jogar no Real Madrid, não é? Então, para mim, o Tomorrowland sempre foi um objetivo. Só que eu sempre fui uma pessoa com os pés no chão. Pá, e sei quando é que posso ir, sei quando é que tenho que ir. Pá, isto surgiu o ano passado, em 2025. Isto foi no verão. Tenho uma amiga minha em Ibiza, que é a Mónica. Uhum. Ela é que deu origem a isto tudo. Quando dei por mim, ela convidou-me para ir com ela em Ibiza. Ela trabalha na loja do Tomorrowland, em Ibiza.
1: Ok, ok.
2: Mas eu não sabia que ela trabalhava lá. Então eu cheguei lá. Quando deparei-me com a loja, ok, está-se bem, trabalhas aqui na loja, é para a gente se ver. E há passado 10 minutos foi quando ela apresenta-me os donos, ela apresenta-me a pessoa responsável dos artistas.
1: Uhum.
2: Eu naquele momento já não conseguia dizer nada.
1: Tu já estavas
2: a pensar que
1: exato.
2: Ela já tinha isto tudo planeado.
1: Aí é bem.
2: De repente comecei a falar com ele. Ele disse, olha, nós vamos abrir a loja na quinta-feira. Isto foi um domingo. Vamos abrir a loja na quinta-feira. Quinta-feira, se puderes vir, vai estar aqui os donos. Era fixe estares aqui. Então eu saio de Ibiza. Saio de domingo. Chego ao Algarve na segunda-feira. Uhum. Falo com o meu big bro Riso. Quinta apanhámos um voo e fomos lá à loja.
1: Aí,
2: daí chegámos lá, aquilo foi tipo 3 minutos. Entramos na loja, a Mónica apresentou-me o dono do Tomorrowland.
1: E ele fez-te o convite.
2: E ele depois soube um bocadinho da minha história, que a Mónica já lhe tinha dito. E ele disse, olha, este ano não vai estar presente, mas 2026 apertou-me a mão, garantidamente vai estar no Tomorrowland.
1: E bem, ou seja, isso já está confirmado assim dizendo há um ano.
2: Sim.
1: Tu estás há um ano a guardar essa surpresa.
2: Estava confirmado por boca, não é?
1: Exato, exato.
2: Só que pronto, eu e a minha equipa sempre esperámos, vamos ver se dá, se não dá. E quando surgiu o convite, agora respondendo à tua pergunta, quando surgiu o convite nós tínhamos recebido uma notícia que não íamos fazer um evento, pronto, não preciso também estar aqui a referir. E naquele momento estava eu em chamada, eu, o Ruben, que está aqui também, o Riso, e nós estávamos tipo fogo, o nosso menino, vão-nos tirar. E entretanto nós estávamos os três em videochamada, eu estava no Algarve, eles estavam no estúdio, quando os dois ficam tipo, olharam para o computador, depois o Riso manda-me
1: reencaminhou-te
2: a cena do e-mail e eles a fazerem o pedido. Então tipo, isso é só mais uma prova que quando se fecha uma porta, abre-se três janelas.
1: Exatamente, cada coisa no seu timing.
2: E daí
1: é
2: que começámos a acreditar, vamos. Isto no início do ano, e pronto, chegou a altura.
1: Olha, inacreditável, muitos parabéns. Eu sei que é o sonho
2: Obrigado.
1: De muitos artistas de música eletrónica do nosso país, e quem sabe tu és só mais um dos nomes portugueses que nos próximos anos faz parte desta lista de artistas nacionais que também vão representar muito bem o nosso país
2: se
1: por
2: Deus
1: lá.
2: Quiser,
1: vamos continuar a conversa com Dani Gato, mas antes disso vamos ouvir o responsável por alguns dos maiores bangers do teu verão. É ele precisamente, Dani Gato e Virgula, a tocar agora na Mega Hits com Essa Miúda. Boa viagem e boa segunda-feira.

0: Tenho a certeza que se já passaste por alguma Sunset Party este verão ou noutro, ouviste esta música, sem dúvida alguma, acabaste de ouvir essa miúda de Dani Gato e Vírgula por aqui pela Mega Hits. E é precisamente com Dani Gato que estamos em estúdio. Já falámos por aqui sobre o teu último fim de semana, que foi passado no Tomorrowland, um dos maiores palcos da música eletrónica mundial. E agora falamos também sobre o verão, precisamente porque Dani Gato é um habitué em todas as playlists do verão nacional. Conta-me, como é que é para ti um verão? É sempre a correr, tu nem tens tempo para aproveitar. Etapas, não?
1: Yeah, o verão para mim é completamente
0: caótico.
1: Yeah, caótico.
0: Há quanto tempo é que tu não tens um fim de semana livre?
1: Ah, imagina, eu a partir de janeiro até mais ou menos abril é calmo, porque
0: estás a organizar o ano.
1: Eu faço o meu evento do Carlos Lopes, que é em abril.
0: Uhum.
1: Depois de abril até às vezes até janeiro, às vezes sou eu que peço, paramos ali em outubro. Mas depois de junho até setembro é sempre a rasgar pano. Sempre
0: a bolir, exatamente.
1: Graças a Deus.
0: Não sei se estás a par, mas o calendário do verão aqui em Lisboa é um bocado diferente, porque já é verão em todo o lado, mas aqui em Lisboa só começa o verão oficialmente no dia 1 de agosto com o Yumala Riverside Sunset, uma festa que é da tua autoria, certo?
1: Yeah,
0: tu és aqui o organizador deste evento. Para quem não conhece, o que é que se pode esperar deste evento que vai acontecer em Lisboa no dia 1 de agosto?
1: Isto é o Yumala. Yumala, começámos o projeto este ano, não, o ano passado.
0: Uhum.
1: E então nós queremos cada vez mais levantar a marca, porque a marca vai, eu tenho a certeza que me vai levantar muito mais daquilo que eu quero. E então, dia 1 de agosto, no Monte da Caparica, Margem Sul, vamos fazer o nosso sunset das 3 até às 11, com alguns DJs convidados e a mim
0: e Dani Gato, claro.
1: Claro, para
0: senão
1: fazer
0: não
1: aquela festa bonita.
0: Ainda há bilhetes? A malta ainda consegue comprar bilhetes?
1: Ainda conseguem, tá? É só irem ao link que está na bio do meu Instagram e
0: portanto,
1: encontrar
0: quem ainda não tem, é a favor de garantir o seu lugar. Tu és Algarvio, o berço das férias e do verão português, não é?
1: Uhum.
0: E juntaste aqui outro Algarvio também para fazer o Ito do Verão, porque não há outra hipótese.
1: Da mesma cidade que eu, da mesma cidade.
0: Okay. De que cidade?
1: Faro, Faro.
0: Faro mesmo, ou seja, são os dois mesmo da capital do Algarve.
1: Uhum.
0: Tu já conhecias o Diogo ou como é que surgiu aqui o contacto para esta música?
1: Eu na altura, há muitos anos atrás, joguei futebol com o irmão dele.
0: Ok, com o André?
1: Yeah, com o André.
0: Ou no Farense?
1: Yeah, ele, só que ele é mais velho que eu, mas a gente conhece desde essa altura.
0: Ok.
1: E depois tem as primas dele, que também são muito minhas amigas, que na altura, quando eu comecei a sair à noite, eu já encontrava elas. Pá, e o Diogo é uma pessoa que eu sempre acompanhei desde a altura que ele teve no Ídolos. Ídolos, eram Ídolos, não é?
0: Exatamente, ele ganhou os
1: Ídolos. Ele ganhou, exatamente. Pá, e como não tem como, pá, tive que juntar, um dia disse, mano, irmão, vamos fazer a nossa música, somos de Faro.
0: Yeah.
1: Toda a gente do Algarve sempre me pediu, não, vocês são os dois de Faro, vocês têm que fazer uma música juntos. Pá, e o Diogo é uma pessoa, esquece, não há palavras para ele, é 5 estrelas. Apesar de sermos do Algarve os dois, ele foi completamente aberto. Mandámos uma mensagem, irmão, tinha este projeto assim. Ele já tinha uma ideia que ele tinha criado.
0: A sério, para fazer contigo?
1: Não, tinha uma ideia dele. Ele mandou-me, olha, mano, se me conseguiste fazer isto aqui assim, vamos juntamos a nossa cena. Pá, e aconteceu. Esquece, foi tudo muito rápido. Mesmo no videoclipe, foi tudo, bué, 5 estrelas. Ele tem uma energia, esquece, o Diogo, só tenho que lhe agradecer. Porque ele é uma pessoa 5 estrelas mesmo.
0: Olha, para quem não está a par deste teu single, chama-se Maré, saiu no dia 6 de junho, portanto já há um mesinho, e lá está, sendo dois Algarvios, eu acho que posso pôr as minhas mãos no fogo de como vai ser um dos hits do verão cá em Portugal, porque tem que
1: Deus
0: ser,
1: que
0: não
1: ouço,
0: tem
1: Deus
0: outra hipótese,
1: ouço,
0: não
1: Deus
0: é? Para quem ainda não ouviu este novo single, o que é que tu podes dizer sobre Maré? Que Maré é esta?
1: Esta Maré é uma vibe. É, como eu te disse, isso foi uma parte que ele já tinha mandado, estás a ver? Eu, quando eu vi a música, eu disse, não, isto aqui. Aliás, esta música ele já me tinha mandado desde o ano passado.
0: Ok. Então, estava aqui na gaveta, à espera.
1: E aí eu queria lançar no verão passado. Só que nós esperámos, fizemos ali um tempo de espera
0: para ver qual era o timing.
1: E pá, e a vibe em si, mesmo a própria letra. Tá linda, depois é uma vibe mesmo de verão.
0: Exatamente.
1: E disse, não, este ano vamos aproveitar isto e vamos meter bem, fazer um videoclipe em condições,
0: uma coisa bonita.
1: Exatamente. E pá, e deu certo.
0: E deu muito certo. É precisamente com este novo single que vai seguir agora a viagem por aqui pela Mega Hits. E na verdade eu acho que nem é preciso videoclipe, porque a sonoridade desta música vai-te levar automaticamente para uma Sunset Party no Algarve, em condições como deve ser, com este sangue Algarvio. Portanto, Tani Gato, muito obrigado por teres passado por aqui pela Mega Hits. Esperamos ver-nos numa próxima aqui na Mega, ou quem sabe numa Sunset Party da vida.
1: Esquiro ao dia 1 de
0: Oh yes, mala. Eu já meti no calendário. Portanto, agora vamos lá ver se esta casa me dá férias para eu conseguir passar por lá.
1: E obrigado eu. É um prazer estar aqui com vocês.
0: Muito obrigado.
1: E até à próxima.
0: É isso, até à próxima. Segues viagem então com Dani Gato e Diogo Pissarra, mais música nova na Mega Hits. Chama-se Maré. Boa segunda-feira.

É o Harry Styles com Late Night Talking a tocar por aqui pela Mega Hits. Boa segunda-feira, se já estás de férias, espero que estejas a aproveitar muito bem. Se ainda não é o caso, é bom que comece em breve, porque é já esta semana que abrem as portas do Bliss Vila Moura e é sobre isso que falamos já a seguir. Mas antes, há a música nova de Ariana Grande, chama-se Hate That I Made You Love Me.

E eu não gostava nada de ser a Janice e descobri que o Drake tinha feito uma música a mandar-me calar a boca. Se por acaso estás com esta música em loop, ainda bem, porque eu também. Chama-se Janice, a tocar por aqui pela Maggie Hits. E se o teu verão vai começar oficialmente esta semana,

dar arranque esta temporada de verão num dos clubes mais icónicos do Algarve. Portanto, se andas de férias por aí, aproveita e passa por lá esta quinta-feira, até porque a equipa da Mega Hits vai andar por aí também. Portanto, aproveita e pede-lhes para te pagar um copo. A chegar à Mega Hits há de Bausa, esta chama-se Magnetic.

0: passou pelo nosso país na semana passada, Teddy Swims com esta Mr. Know It All, a tocar por aqui pela Mega Hits. Boa segunda-feira, o meu nome é Zé Vida, eu faço companhia por aqui até às 11 da noite, hoje sem Matilde Prata, mas já estive à conversa com Dani Gato, portanto se perdeste este momento é passar por Mega Hits Instagram. A chegar à música nova de Olivia Dean.
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Hoje, segunda-feira, com a Mega Hits e a melhor música nova, continuas comigo, Zé Vida, por aqui até às 11 da noite. Hoje, atacamos o scroll da noite um bocadinho mais tarde, isto porque no início das 8 estive à conversa com Dani Gato, o DJ português que marcou presença pelo Tomorrowland, o maior festival de música eletrónica do mundo. Portanto, se perdeste este momento, é passar por Mega Hits Instagram, já a seguir com tudo aquilo que se anda a falar pelas redes sociais, mas falamos também sobre exames nacionais, porque vai para aqui um storytelling que ninguém percebe. Para além disso, foi na semana passada que eu lancei um novo projeto aqui na Mega Hits, se não estás a par. Falamos sobre isso já a seguir. Mas antes, há mais música nova para a tua viagem agora com Temper City. Esta chama-se Self-Aware. Boa segunda-feira!

0: Kel com Resenha na Laje a tocar por aqui pela Mega Hits. Ele que vai passar também pelo Police Vila Moura este verão, portanto, se andares por aí nessa altura, não percas o concerto de Kel no Police Vila Moura. Há novidades sobre os exames nacionais. O Ministro da Educação anunciou uma época de exame especial em setembro para os alunos com notas alteradas por erros. Portanto, se é o teu caso, eu lamento, mas esta ansiedade vai se prolongar um bocadinho mais. Já a seguir atacamos o Scroll da Noite de hoje, mas antes, Accelerator, chega.
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1: É o Prof Jam e o Phoenix com À Vontade a tocar por aqui pela Mega Hits. Mais música portuguesa para a tua viagem. E temos também artistas portugueses pelo scroll da noite de hoje. Por isso vamos lá descobrir aquilo que eles andaram a tramar nos últimos dias. Começamos, claro, com a notícia que não quer calar. Nuestros hermanos han ganado el Mundial de Futebol, a Copa del Mundo. Espanha foi campeã mundial, ganhou ontem contra a Argentina por 1-0. Mas para mim, eu devo dizer que o ponto alto foi mesmo a performance do intervalo deste grande jogo, com Madonna, BTS, Justin Bieber, Burna Boy e ainda Shakira. Conta-me pelo WhatsApp da Mega Hits, 968-689-229, qual foi a atuação que tu mais gostaste. Eu tenho os meus favoritos também. Quem também não passou despercebido neste Mundial foram os casalinhos que marcaram presença nas bancadas, como o caso de Kylie Jenner e Timothée Chalamet, Beyoncé e Jay-Z, Dua Lipa e Caleb Turner e ainda Rihanna e A$AP Rocky. A minha pergunta é, quando é que eles se juntam todos para fazer uma atuação assim de intervalo do Mundial de Futebol? Eu acho que era um ótimo cartaz também. Falamos agora também sobre outro evento que tomou conta de Lisboa no último fim de semana. A Anitta veio ensaiar até ao nosso país, trouxe os ensaios da Anitta até Lisboa para uma atuação de quase 6 horas, que, meu Deus do céu, não sei como é que esta mulher aguenta. E não sei como é que ela fez para convidar as estrelas que convidou, porque Bárbara Bandeira foi uma das convidadas, Kalema também subiram a palco para cantar e a Anitta ainda nos contou que vai lançar uma música nova com estes dois irmãos, portanto estamos todos muito entusiasmados para ver o que é que vem daqui. Um concerto que não correu assim tão bem foi o concerto de Bad Bunny, que foi evacuado em Milão, depois de ser interrompido por causa de uma tempestade de granizo. E atenção, não é chuva nem é granizo comum, é granizo do tamanho de bolas de golfe. Portanto, se tu ainda não viste, é passares pelo TikTok, tenho a certeza que há vários e vários vídeos em que dá para perceber. Por aqui pela Mega Hits, não damos só música nova, também damos ótimas entrevistas, como é o caso da entrevista que eu tive com uma das meninas que faz parte desta música. Tyla passou pelo Afro Nation e esteve à conversa com a Mega Hits.

0: Helena e Dilcim com esta Leva Tudo a tocar por aqui pela Mega Hits. E se por acaso estás mais desatento às redes sociais, não te deves ter apercebido que na semana passada, sexta-feira, lancei um novo projeto por aqui pela Mega Hits, porque se há pessoas que gostam de fazer amizades com um cafezinho, ou quem sabe numa saída à noite, eu pessoalmente gosto de conhecer pessoas pela playlist. E é por isso mesmo que o What's Popping surgiu, é a minha record store privada aqui na Mega Hits, onde trago convidados todas as sextas-feiras para me apresentarem a banda sonora da vida delas. As primeiras convidadas foram nada mais, nada menos do que más influências.
1: Há certas músicas que eu já não consigo ouvir, que é tipo, é importantíssimo tu passares, não me apetece nada. Tipo, eu já fico, eu não aguento mais Party in the USA, com todo o respeito à Miley Cyrus, eu já não aguento mais.
2: Ainda não se cansaram do Brett também.
1: Eu tive mesmo de perguntar ao público, tipo, Brett, it's over? E eles tipo, nah.
0: E nem acredito bem que isto já está cá fora, se ainda não viste. É passares pelo canal do YouTube da Mega Hits e já sabes então que todas as sextas-feiras trago-te um novo episódio de What's Poppin'. A chegar à Mega Hits há a música nova de Olivia Rodrigo. Esta chama-se Stupid Song e já anda por todo o lado, portanto põe mais alto e aproveita que eu tenho a certeza que esta tu conheces bem.

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E se estiveste atento aos ensaios da Anitta neste fim de semana, já sei, quero que me contes que artista que também tem potencial dar um concerto de 6 horas. Mas antes, há Somber com música nova.

Chama-se One of the Girls, junto a The Weeknd, a Jenny e Lily Rose Depp, a tocar por aqui pela Mega Hits. E The Weeknd, por acaso, é um artista que eu diria que era bem capaz de dar um concerto de 6 horas também. Isto porque, se estiveste atento ao Instagram este fim de semana, os ensaios da Anitta vieram até Lisboa e esta mulher tem uma energia surreal, porque como assim ela está em palco 6 horas, não se cansa, mantém a energia lá em cima e as pessoas estão divertidas e dinâmicas do início ao fim. Isto não é para todos. E por isso mesmo, eu quero que tu me digas que artista, segundo tu, é que tu achas que tem mais do que potencial de também poder fazer um concerto desta dimensão, ou seja, de 5, 6 horas seguidas em palco. 968-689-229 é o número do WhatsApp da Mega Hits. Eu disse The Weeknd, mas na verdade eu tenho aqui outro nome que eu acho que faria todo o sentido, que é Rihanna. Até porque ela está desaparecida dos palcos há tanto tempo que só lhe fazia era bem compensar os fãs e dar um concerto de 6 horas. Eu comprava bilhete, te garanto, até para a zona VIP. Continua a mandar a tua mensagem. Antes disso, segues viagem com mais música nova de Miles Smith. Esta chama-se Stay If You Wanna Dance, a tocar agora na Mega Hits.

música oficial do Mundial de Futebol 2026, Shakira e Burna Boy com esta Dai Dai a tocar por aqui pela Mega Hits. E Shakira, olha que eu acho que era bem capaz de dar um concerto com uma Anitta de 6 horas. Ela tem mais do que repertório para isso. Energia não falta a esta mulher, e dá para ver até pela atuação que ela fez ontem na final do Mundial. Mas pelo WhatsApp da Mega também já tenho várias mensagens de artistas que eram capazes de fazer o seu próprio ensaio da Anitta também. Por aqui há muita gente a dizer Beyoncé. Eu concordo, até porque a Beyoncé tem muitos anos de carreira, e isto no fundo eu acho que é assim, tipo, a parte que mais importa, não é? Se um artista tem ou não repertório suficiente para aguentar 6 horas em palco. A Anitta tem uma catrefada de músicas, a Beyoncé também, a Shakira também, mas por aqui também dizem Taylor Swift, e aliás até dizem que a The Eras Tour é uma espécie de ensaios da Anitta, porque também é um concerto que dura 3 horas e tal. Eu percebo, mas mesmo assim eu acho que tinha que ser um artista com mais anos de carreira. Não é que a Taylor Swift tenha poucos anos de carreira, mas talvez daqui a uns 5 aninhos já conseguisse imaginar a fazer os ensaios da Taylor, em vez de ser a The Eras Tour. Continua a mandar a tua mensagem para o WhatsApp da Mega, 968-689-229. Mas antes disso, ouvimos mais música nova por aqui. Chegou a altura de atacarmos o lugar às novas de hoje, que nos traz o novo single de Teddy Swims. Chama-se Break Up in Reverse e fala precisamente sobre isto, sobre como seria se quando estivéssemos de coração partido fosse um dia mais feliz que o outro com o passar do tempo. É sobre isso que fala este single. Break Up in Reverse é o Teddy Swims no lugar às novas de hoje.

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0: É música nova de BTS, eles que passaram ontem também pelo FIFA Halftime Show. Acho que já podemos chamar a isto o intervalo de futebol do Mundial. Se não tiveste a oportunidade de ver, vai até à internet, porque há uma catrefada de vídeos desta atuação por todo o lado. Por aqui pela Mega Hits, chegou a altura de me despedir de ti. O meu nome é Zé Vida, estou de volta amanhã a partir das 8 da noite. Continuo sem Matilde Prata, mas continuo com muita música nova para a tua viagem. Portanto, é fazeres-me companhia a mim também a partir das 8 da noite. Antes disso, há mais música nova de Miles Smith a chegar e também Niall Horan. Chama-se Drive Safe. Faz uma boa viagem.
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0: televisão e acaba aceitando o homem que tem televisão. Acaba assistindo a visão na televisão. Isso, né?
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